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0: movimentaram o país no dia de hoje.
1: Olá, boa noite.
2: Boa noite para você que nos acompanha em todo o país.
1: Quarta-feira, 1º de julho de 2026.
2: Vamos ao destaque do dia: combate ao crime organizado.
1: Prejuízo de facções criminosas ultrapassaram os 3 bilhões de reais após ações coordenadas pelo Ministério da Justiça.
2: E governo do Brasil inaugura o primeiro de 3 escritórios nacionais antifacção. Vanessa Casalino.
3: Os escritórios integram o programa Brasil contra o Crime Organizado. Em menos de 2 meses de programa, o país registrou quedas nos crimes violentos e patrimoniais.
1: E ainda, anunciados 500 milhões de reais para fortalecer a saúde na Bahia.
2: Entre as ações está a entrega do novo Hospital Estadual Litoral Norte e a distribuição de veículos do Agora Tem Especialistas. Pablo Mungin.
4: Na educação, o governo do Brasil entregou 29 novos ônibus escolares, com investimento de 13 milhões e 200 mil reais pelo novo PAC.
1: Você vai ouvir também: Brasil Digital já levou sinal aberto e gratuito a mais de 10 milhões de pessoas.
2: O programa amplia o acesso da população brasileira à TV pública, educativa e legislativa. Márcia Fernandes.
5: Já foram instaladas 55 estações de transmissão pelo país. Para o segundo semestre, a meta é instalar outras 75 estações.
1: Hoje, na apresentação da Voz do Brasil, Mariana Jungmann e Luciano Seixas.
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1: Cultura e modernização de equipamentos culturais na Bahia.
2: O Teatro Castro Alves, em Salvador, reconhecido como patrimônio nacional e um dos principais palcos do país, reabre suas portas após passar por obras de restauração.
1: O presidente Lula e a ministra da Cultura, Margareth Menezes, participando da cerimônia de entrega, que deve começar em instantes.
2: E o repórter Rafael Lopes acompanha a movimentação direto de Salvador. Tá? E traz pra gente agora as informações ao vivo. Boa noite, Rafael.
6: Boa noite, Mariana, Luciano e ouvintes da Voz do Brasil. Noite de tapete vermelho aqui no Largo do Campo Grande para a entrega do novo Teatro Castro Alves. A programação oficial está marcada para começar logo mais às 8h15 da noite e contará com a presença do presidente Lula. Ele vai participar ao lado da ministra Margareth Menezes e de autoridades locais na entrega da terceira e última etapa do projeto de requalificação do Teatro Castro Alves. O local foi modernizado e restaurado após o teto da sala principal ter sido atingido por um incêndio em 2023. O edifício, de estilo modernista, contou com melhorias estruturais que seguem padrões internacionais, preservando o valor histórico e arquitetônico do complexo, que é tombado pelo IPHAN como patrimônio nacional. O Teatro Castro Alves já abrigou momentos marcantes das artes cênicas do país e já foi palco de shows históricos como o de João Gilberto, Doces Bárbaros e Raul Seixas. As obras contaram com um investimento de mais de 260 milhões de reais, unindo recursos dos governos federal e estadual, e representa a maior intervenção já realizada no teatro desde a inauguração em 1967. Mariana, Luciano, eu volto com vocês no estúdio.
1: Obrigado, Rafael, pela participação ao vivo aqui na Voz do Brasil.
2: E o presidente Lula esteve mais cedo em Itaparica, também na Bahia. O local é a maior ilha marítima do Brasil, chegando a receber 300 mil turistas na temporada de verão.
1: Hoje foi dada a largada à construção de uma ponte que vai ligar a ilha à capital baiana, trazendo mais desenvolvimento e empregos para a região.
2: Ao todo, serão beneficiados pelo projeto de infraestrutura cerca de 10 milhões de pessoas de 250 municípios.
7: A ponte Salvador-Itaparica terá 12 quilômetros de extensão e vai reduzir o tempo de travessia de 1 hora para 15 minutos entre a capital baiana e a ilha. O projeto integra o novo PAC e contará com 3 bilhões de reais de investimentos federais. Nesta quarta-feira, em Veracruz, na Bahia, o presidente Lula participou da cerimônia que marcou o início oficial das obras.
8: A Bahia precisava de um outro escoamento da riqueza produzida pela Bahia. E se optou por fazer essa ponte e fazer uma estrada.
7: A ponte, que será construída sobre a Baía de Todos os Santos, será a maior da América Latina sobre o mar. 300 profissionais já atuam nos 3 canteiros de obras implantados para a execução do projeto. A expectativa é de que aproximadamente 28 mil veículos utilizem diariamente a nova ligação, que vai fortalecer também cadeias produtivas ligadas ao turismo, à indústria e ao comércio, de acordo com o governador da Bahia, Jerônimo Timbo Rodrigues.
9: Essa ponte, ela é estratégica. Quem vem do oeste com cargas de grãos, de algodão, de fruta, vai economizar até 200 quilômetros. A economia é o tempo dos motoristas, dos caminhoneiros.
7: Ao todo, 27 empresas brasileiras já foram contratadas para fornecer equipamentos, materiais e serviços. O empreendimento é resultado de uma parceria público-privada entre o governo da Bahia e a concessionária Ponte Salvador Itaparica, e a expectativa é que seja entregue em 2031. Reportagem Graziele Bezerra.
1: E ainda na Bahia, no município de Alagoinhas, o governo do Brasil entregou um novo hospital que estará preparado para atender mais de 500 mil pessoas de 34 municípios.
2: Também foram realizadas entregas de ambulâncias e ônibus escolares para atender o estado.
1: Um investimento de 500 milhões de reais só para a saúde.
4: O Hospital Regional Litoral Norte recebeu 76 milhões de reais em investimentos para a construção. A unidade conta com 190 leitos para atendimentos clínicos, cirúrgicos, pediátricos e obstétricos. A expectativa é beneficiar 544 mil moradores, ampliando a oferta de serviços de média e alta complexidade e reduzindo a necessidade de deslocamentos para outras cidades, explica o ministro da Saúde, Alexandre Padilha.
10: Vai ser muito importante esse hospital aqui, vai facilitar muito a vida das pessoas, poder se tratar aqui, perto da família, mas vai servir a 34 municípios da região.
4: Além da entrega da nova estrutura, o Ministério da Saúde garantiu recursos para o funcionamento do hospital. Serão 92 milhões e 400 mil reais por ano para o custeio dos serviços. A Bahia também receberá um reforço de 18 milhões de reais anuais para ampliar a oferta de atendimentos especializados pelo Sistema Único de Saúde. Na educação, o governo do Brasil entregou 29 novos ônibus escolares, com investimento de 13 milhões e 200 mil reais pelo novo PAC. Segundo o ministro da Educação, Leonardo Barchini, todos os ônibus escolares são modernos, confortáveis e seguros.
11: Você anda em qualquer estrada, pode ser estrada de chão, pode ser na rodovia, em todos os estados, você tem um ônibus amarelinho, e esse ônibus é melhor, porque esse ônibus é mais seguro, esse ônibus tem ar-condicionado agora, e dá todo o conforto e segurança para as crianças brasileiras.
4: Para o presidente Lula, os investimentos fazem parte da estratégia do governo do Brasil para ampliar o acesso aos serviços públicos, fortalecer a rede de saúde e educação e reduzir as desigualdades regionais.
11: Somos seres humanos, homens e mulheres, pretos e brancos, nascidos nesse país, e precisamos ser tratados com decência e com respeito que todo mundo merece.
4: O governo do Brasil também destinou ao estado da Bahia 256 veículos do programa Agora Tem Especialistas Caminhos da Saúde. São 180 vans e micro-ônibus para o transporte de pacientes, além de 58 unidades odontológicas móveis e 18 novas ambulâncias do SAMU, reforçando a assistência à saúde em diversas regiões do estado. Reportagem Pablo Mundim.
2: São Paulo recebeu hoje o primeiro escritório do programa Brasil contra o Crime Organizado.
1: O objetivo é integrar as ações do governo federal, dos estados e municípios no combate aos crimes e às facções criminosas.
2: O programa, lançado no mês de maio, conta com investimentos de 11 bilhões de reais e já causou um prejuízo de 3 bilhões de reais às facções.
3: A União ainda mais presente no estado de São Paulo para combater o crime organizado. É o que acontece a partir de hoje com a implantação do Escritório Nacional Antifacção pelo Ministério da Justiça e Segurança Pública. O foco está na asfixia financeira ao crime organizado. O escritório é ligado à Secretaria Nacional de Segurança Pública. O secretário Chico Lucas explica que, na prática, aumenta a integração entre União, estados e municípios no combate ao crime.
12: A gente tem que ter essa proximidade com as forças de segurança estaduais, com as forças federais que estão localizadas em São Paulo, e com todos os membros desse arranjo produtivo, o sistema financeiro, os empresários, para justamente ter mais efetividade.
3: O primeiro escritório foi inaugurado aqui em São Paulo. O segundo vai ser no Rio de Janeiro, na próxima sexta-feira, e também na cidade de Foz do Iguaçu, no Paraná, região da Tríplice Fronteira. Os escritórios integram o programa Brasil contra o Crime Organizado. O programa já causou prejuízos de 3 bilhões milhões de reais às organizações criminosas e já prendeu mais de 18.800 pessoas. O ministro da Justiça e Segurança Pública, Wellington César Lima e Silva, destaca que com o plano, o combate ao crime organizado ganha um rumo ainda mais estratégico.
13: O importante é aumentar o volume de dados, ter esse diagnóstico cada vez mais detalhado e refinar as estratégias através da cooperação. Nós estamos realizando uma operação nacional e duas operações regionais todos os meses e vamos continuar assim até o final do ano.
3: Em menos de 2 meses de programa, o país registrou quedas nos crimes violentos e patrimoniais. Entre maio desse ano e maio de 2025, os homicídios dolosos caíram mais de 17%. Os latrocínios, mais de 14%. O roubo de carga recuou quase 32%. E o de veículos, 26%. Reportagem Vanessa Casalino.
1: Levar informações e conteúdo das emissoras públicas para todos os cantos do Brasil.
2: Com esse objetivo, o programa Brasil Digital tem ampliado o número de municípios beneficiados com a chegada do sinal.
1: Já foram instaladas mais de 50 estações de transmissão e até o fim do ano serão mais 75.
14: Mais de 10 milhões de pessoas já foram beneficiadas pelo programa Brasil Digital, que amplia o acesso da população brasileira à TV pública por meio de sinal digital aberto e gratuito. Segundo o balanço apresentado pelo Ministério das Comunicações, pela Anatel e pela empresa Brasil de Comunicação, a EBC, já foram instaladas 55 estações de transmissão pelo país, ampliando a cobertura para 147 municípios. Para o segundo semestre, a meta é instalar outras 75 estações. O ministro das Comunicações, Frederico Siqueira, destacou que o programa é uma prioridade do governo federal e falou sobre as vantagens de levar o sinal a mais municípios.
15: A gente precisa e precisava ampliar a capilaridade da comunicação pública nas áreas mais remotas do nosso país. Para esse ano, mais 75 estações na prioridade e com certeza a gente terá sucesso na execução até o final do ano. Em cada localidade atendida, a população ganha mais qualidade de imagem, estabilidade do sinal e acesso a um conteúdo público de qualidade.
14: As estações entregues até agora estão distribuídas por todas as regiões do país. O Norte e o Nordeste concentram 14 instalações cada. O Sudeste contabiliza 11 estações, seguido pelas regiões Sul, com 10, e Centro-Oeste, com 6. Para a presidente da empresa Brasil de Comunicação, Antônia Pellegrino, o programa leva mais cidadania aos brasileiros.
16: Esse evento marca um balanço do Brasil Digital, um programa vitorioso. E também um marco da maior expansão de sinal da comunicação pública que já tivemos no país. Cultura, informação de qualidade e cidadania para milhares de brasileiros. Esse é o sentido do Brasil Digital, ampliar o alcance do sinal, mas com isso aumentar o alcance da cidadania.
14: Com investimento de 208 milhões de reais do novo PAC e do leilão do 4G, o programa Brasil Digital é viabilizado por meio de parcerias com instituições públicas nos municípios. Com isso, a população passa a ter acesso gratuito a canais como Canal Gov, TV Brasil, Canal Educação, Canal Saúde, além da TV Câmara, TV Senado, TV Assembleia e onde houver canais das câmaras municipais. Reportagem Márcia Fernandes.
2: Jornalistas, influenciadores estiveram hoje na sede da empresa Brasil de Comunicação em Brasília para saber mais sobre a implementação da TV 3.0.
1: O encontro foi transmitido em uma live com participação da diretora-presidente da EBC, Antônia Pellegrino, e do secretário de Políticas Digitais da Secretaria de Comunicação Social da Presidência da República, João Brant.
2: A nova geração da televisão aberta, também conhecida como DTV+, terá mais qualidade de som e imagem, interatividade e integração à internet.
1: A EBC, definida como operadora da chamada plataforma comum da DTV+, é responsável por administrar a infraestrutura compartilhada, que vai permitir a oferta de aplicativos, serviços interativos e recursos digitais.
2: E a gente vai continuar falando de acesso à comunicação, dessa vez para quem vive no norte do país.
1: Um dos desafios para chegar a algumas localidades na região são florestas densas e grandes distâncias do território.
2: A saída para superar esses obstáculos foi o uso de cabos que passam por baixo dos rios.
1: Esse é o programa Norte Conectado, a maior rede de infovias subfluviais do mundo, já beneficia mais de 6 milhões de pessoas na região.
17: O programa Norte Conectado prevê 9 infovias, com 13 mil quilômetros de cabos de fibra ótica instalados no fundo dos rios amazônicos. Quando concluído, vai conectar 70 localidades em 6 estados: Acre, Amapá, Amazonas, Pará, Rondônia e Roraima. Antes da chegada do programa, quase metade dessas áreas ainda não tinha acesso à internet de alta velocidade. Com investimento de 1 bilhão e 300 milhões de reais, por meio do novo PAC, 6 infovias já foram concluídas e outras 3 estão em implantação. A expectativa é de beneficiar cerca de 7,5 milhões de pessoas. Para quem vive na região, a conexão de internet representa novas possibilidades de acesso a serviços e educação. É o que conta Alzanir Fernandes Pinto, da comunidade indígena Filadélfia, de Benjamin Constant, no Amazonas.
18: Antes de a gente ter internet, a gente tinha que se deslocar daqui da nossa comunidade para a cidade para ter acesso. A gente alugava 1 hora, 2 horas e fazia os nossos trabalhos, da nossa aula, da universidade.
17: Além de conectar moradores, o Norte Conectado já disponibilizou mais de 900 pontos de acesso para escolas, unidades de saúde, órgãos públicos e espaços de inclusão digital. O ministro das Comunicações, Frederico de Siqueira Filho, destacou que a expansão da conectividade ajuda a reduzir desigualdades e fortalece a infraestrutura digital do país.
19: É o quanto a gente consegue impactar a vida das pessoas quando a gente aumenta a conectividade, né? Quando a gente instala uma antena de telefonia móvel, quando a gente conecta uma escola, quando a gente liga uma infovia, a gente está fazendo parte dessa grande integração de estratégia de inclusão digital do nosso país, mobilizando jovens, idosos e adultos.
17: Outra entrega do Ministério das Comunicações é a rede privativa de comunicação da Administração Pública Federal, uma estrutura que não usa o acesso comercial e assim garante mais segurança no compartilhamento de informações do governo. Reportagem Luciana Colares de Holanda.
2: Para rastrear embarcações, combater a pesca ilegal e principalmente atuar na segurança e preservação da vida dos pescadores, foi lançada uma sala de monitoramento em tempo real das vidas humanas no mar.
1: O acompanhamento permite uma resposta rápida em caso de emergências.
2: E dá mais transparência às ações do governo de combate à pesca ilegal, por exemplo. Foi o que destacou o ministro da Pesca e Aquicultura, Edipo Araújo.
20: Essa sala, ela é inédita, mostra o compromisso, né, do governo do Brasil com transparência, geração de dados e informações, mas também o compromisso do Brasil de combater a pesca ilegal, não reportada e não regulamentada. Uma infraestrutura para conduzir todos os processos e ferramentas de monitoramento e controle. É o governo do Brasil trabalhando em prol do fortalecimento, mas do desenvolvimento sustentável da pesca brasileira.
1: A entrega faz parte das comemorações da Semana Nacional de Promoção da Pesca Artesanal, celebrada esta semana.
2: Autonomia econômica para as mulheres no campo.
1: Com o novo plano Safra da Agricultura Familiar lançado nesta terça-feira, as produtoras rurais passam a contar com juros mais baixos no Programa Nacional de Fortalecimento da Agricultura Familiar.
2: O valor foi reduzido de 3% para 2% ao ano, com limite de financiamento de até R$100 mil.
1: Com isso, o governo quer garantir melhores condições às agricultoras para ampliar a produção de alimentos à mesa dos brasileiros.
2: A ministra do Desenvolvimento Agrário e Agricultura Familiar, Fernanda Machiavelli, destacou o avanço da participação das mulheres no acesso ao crédito rural durante o programa Bom Dia Ministra, produzido pela empresa Brasil de Comunicação.
0: Hoje, eu tenho a alegria de dizer que nós, as mulheres, já são mais de 50%, 55% dos contratos que acontecem no microcrédito. Que nós já somos 40% do volume de crédito total do Pronaf. E que nós dobramos o volume de crédito desde 2023 para cá, que chega para as mulheres. Mas a gente quer mais, a gente quer avançar mais, porque nós queremos que as mulheres tenham autonomia econômica.
1: A ministra do Desenvolvimento Agrário destacou ainda a ampliação do acesso ao crédito para a juventude rural.
2: Agora, o limite passou de 8 mil para 16 mil reais, no caso de dois jovens da mesma família acessando o financiamento.
1: Para ter acesso ao crédito, é preciso ter o Cadastro Nacional na Agricultura Familiar e entrar em contato com o órgão de assistência técnica e extensão rural do seu estado.
2: Três meses após o lançamento, o Mac Livros atingiu 1 milhão de usuários.
1: O Mac Livros é uma plataforma que funciona como uma biblioteca digital.
2: E funciona como uma biblioteca mesmo. Você pode alugar o livro por 14 dias e renovar pelo mesmo período. Tudo isso de graça.
1: A ferramenta foi atualizada com obras em espanhol e inglês. E com isso é possível acessar 25 mil obras nacionais e internacionais.
21: O Ministério da Educação ampliou o acervo do Mac Livros com a disponibilização de obras em versões originais em inglês e espanhol. Ao todo, foram incorporadas 7.832 publicações. Entre os autores disponíveis em inglês estão William Shakespeare e Virginia Woolf. Já em espanhol, os leitores poderão acessar obras de escritores como Gabriel Garcia Márquez, Frederico Garcia Lorca e Teresa Orbegoso. A atualização também traz novos títulos em português de diferentes gêneros publicados por editoras como Fósforo, Peirópolis e Ciranda. Com a atualização, o Mac Livros passa a ter 17.610 obras em português, 6.468 em inglês e 2.724 em espanhol, ampliando o acesso gratuito dos brasileiros a diferentes tradições literárias e culturais. A novidade ainda fortalece a experiência de aprendizagem oferecida por outra ferramenta. O Mac Idiomas, uma plataforma do Ministério da Educação, disponível em versão web e aplicativo voltado ao ensino gratuito de inglês e espanhol. Atualmente, o Mac Idiomas reúne mais de 212 mil usuários ativos e oferece cursos do nível básico ao avançado. Reportagem Júlio César de Oliveira.
2: Para acessar a plataforma de leitura, basta ir no aplicativo Mac Livros ou no endereço maclivros.mec.gov.br. Mac Livros, MS Livros.mec.gov.br.
1: Inaugurada a primeira Casa da Igualdade Racial na cidade de Itabira, em Minas Gerais.
2: A cidade possui mais de 70% da população negra e agora passa a contar com apoio psicológico, social e jurídico a vítimas de crimes raciais, além de incentivar o desenvolvimento pessoal e profissional.
1: Além de Minas Gerais, o Rio de Janeiro, Ceará, Rio Grande do Sul e Bahia já contam com Casas da Igualdade Racial.
2: E o governo do Brasil quer ampliar esse número. Está aberto até 15 de julho o prazo para que os estados e municípios participem do edital de chamamento público para os novos espaços.
1: Os critérios para participar podem ser conferidos no portal do Ministério da Igualdade Racial em gov.br/igualdade-racial.
2: E essas foram as notícias do governo do Brasil.
1: Uma realização da Secretaria de Comunicação Social da Presidência da República.
2: Com produção da empresa Brasil de Comunicação.
1: Fique agora com o Minuto do TCU. Em seguida, as notícias do Poder Judiciário e do Congresso Nacional. Boa noite.
2: Boa noite, até amanhã.
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5: 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Você vai ouvir agora notícias do Poder Judiciário.
6: STF encerra primeiro semestre com mais de 11 mil decisões colegiadas.
7: STJ realiza sessão de encerramento do semestre e apresenta balanço de desempenho da corte.
6: Justiça do Trabalho realiza audiência pública e estabelece metas para 2027.
7: Boa noite, eu sou Marcela Luiz.
6: E eu sou Walter Lima.
7: O Supremo Tribunal Federal encerrou o primeiro semestre com mais de 11 mil decisões colegiadas.
6: O ministro Edson Fachin apresentou o balanço das atividades e reafirmou o compromisso da corte com a transparência, independência e pluralidade. Carolina Chaves.
8: Segundo Edson Fachin, a corte encerrou o período com os seguintes números: mais de 43 mil processos julgados, integrando quase 60 mil decisões. 11 mil decisões do colegiado do tribunal, 27 novos temas de repercussão geral analisados, o que liberou mais de 42 mil processos que aguardavam um entendimento. Edson Fachin reafirmou o compromisso com a transparência, com os julgamentos de repercussão geral e com o aperfeiçoamento da gestão.
9: Esta corte trabalhou e muito em favor do Brasil, do Estado de Direito e da democracia. Estamos sempre juntos na defesa do interesse institucional. Compreensões distintas de fatos e processos, e elas existem, como é próprio de uma corte plural independente, são expressões de saúde institucional e não de fraqueza. O diálogo entre diferentes perspectivas jurídicas é o que confere legitimidade às nossas decisões e profundidade à nossa jurisprudência.
7: O STJ também encerrou o semestre hoje, apresentando o balanço de julgados no período.
6: A sessão da Corte Especial foi conduzida pelo ministro Herman Benjamin, presidente do tribunal. Fátima Uchoa.
25: Na sessão de encerramento do primeiro semestre, o presidente do STJ, ministro Herman Benjamin, apontou um recorde de 260.220 processos recebidos no período, sendo quase 25 mil a mais do que de janeiro a junho do ano passado. Ele manifestou preocupação com um crescimento contínuo da demanda processual.
26: Os números são preocupantes. Nós já estávamos inviabilizados o ano passado e a curva da inviabilização continua ascendente.
25: O STJ julgou 291.280 processos. O número de julgamentos chega a 414.248 quando considerados agravos internos, agravos regimentais e embargos de declaração, e baixou 265.516. Os dados correspondem à média de cerca de 7 decisões por minuto para cada ministro.
7: Tribunal Superior Eleitoral faz balanço dos julgamentos e da preparação para as eleições 2026.
6: A sessão foi conduzida pelo ministro Cássio Nunes, presidente do TSE. Fábio Ruas.
27: O ministro Cássio Nunes Marques destacou que neste semestre o TSE realizou 88 sessões de julgamento. Foram 1.656 processos, sendo 336 em sessões presenciais e 1.320 virtuais. O TSE ainda lançou o Manual do Eleitor, com linguagem acessível e que vai ser traduzido para línguas indígenas.
7: Justiça do Trabalho realiza audiência pública e estabelece metas para 2027.
6: A proposta é aprimorar os serviços da Justiça do Trabalho. Mila Amaral.
28: Esse foi o assunto discutido hoje na audiência pública durante o debate realizado de forma online. Também foram estabelecidas as metas nacionais do TST para 2027, que aliás foram firmadas com o apoio da sociedade. Por exemplo, na consulta pública feita pelo TST, as pessoas pediram que aumente o número de processos julgados pelo tribunal, dando prioridade aos mais antigos, o estímulo à inovação no judiciário e pediram também para estabelecer o trabalho decente. O próximo passo agora agora é encaminhar essas demandas para o CNJ e, a partir da aprovação, colocá-las em prática.
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7: Uma boa noite.
6: E até amanhã.
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4: Eu sou Paula Groba.
10: E eu sou Humberto Pinheiro.
4: E estes são os destaques de hoje do Jornal do Senado, que começa agora.
10: Debate sobre o fim da jornada 6x1 divide opiniões no Senado.
4: Avança projeto que torna crime submeter pessoa indefesa à prostituição.
10: Comissão aprova a autorização para servidor público atuar como MEI.
4: Boa noite.
10: Boa noite.
4: Representantes do governo, dos empresários e dos trabalhadores participaram no plenário do Senado de um debate sobre a proposta de emenda à Constituição que acaba com a jornada de trabalho 6x1.
10: Opiniões a favor e contrárias estiveram no debate, que teve participação de centrais sindicais e da Federação das Indústrias de São Paulo. A reportagem é de Márcio Maturana.
11: O presidente da Federação das Indústrias de São Paulo, Paulo Scaff, disse ver motivações eleitorais para a aprovação da proposta neste momento, e foi respondido pela líder do governo no Senado, Tereza Leitão, do PT de Pernambuco.
12: Me desculpe, doutor Paulo, a PEC foi protocolada em 2019. Não é uma PEC boca de urna.
11: Já o senador Jaime Bagatoli, do PL de Rondônia, criticou a proposta e citou a Argentina como exemplo a seguir.
13: Na Argentina, pode-se trabalhar até 12 horas por dia, não passando das 48 horas semanais. É isso que precisamos ter para nós avançarmos no Brasil.
11: O senador Rogério Carvalho, do PT de Sergipe, disse que a redução da jornada é uma questão civilizatória.
14: Essas 44 horas está reservada para os que ganham menos, para os que têm mais tempo de deslocamento, menos tempo de vida, portanto, pelo amor de Deus, é muita insensibilidade.
11: Para o líder da oposição no Senado, Rogério Marinho, do PL do Rio Grande do Norte, a jornada de trabalho deve ser negociada entre patrão e empregado.
15: A questão da preponderância do que é negociado sobre o legislado, justamente para fortalecer os sindicatos laborais.
11: A sessão foi presidida pelos senadores Laércio Oliveira, do PP de Sergipe, e Paulo Paim, do PT do Rio Grande do Sul.
4: Antes da sessão de debate sobre o fim da escala 6x1, o presidente do Senado, Davi Alcolumbre, se reuniu com parlamentares e líderes de centrais sindicais para discutir a proposta de emenda à Constituição que reduz a jornada de trabalho. O presidente da Central Única dos Trabalhadores, Sérgio Nobre, classificou como excelente a reunião com o Alcolumbre e afirmou esperar que a proposta tenha tramitação célere no Senado.
10: Já a líder do governo, senadora Tereza Leitão, do PT de Pernambuco, destacou que o calendário de votação do texto não tem caráter eleitoral e que os próximos passos serão definidos ao longo da discussão na casa. A proposta de redução da jornada de trabalho já foi aprovada pela Câmara dos Deputados e aguarda análise dos senadores.
4: Pessoas sem condições de compreender o que acontece ou de oferecer resistência poderão ter proteção mais ampla contra a exploração sexual.
10: A Comissão de Direitos Humanos do Senado aprovou um projeto que aumenta a pena para o crime de exploração sexual de pessoas vulneráveis e prevê punição mais rigorosa quando o autor for um familiar ou tiver relação de confiança com a vítima. Repórter Rodrigo Rezende.
16: Submeter, induzir ou atrair para prostituição ou qualquer outra forma de exploração sexual pessoas vulneráveis que não tenham o necessário discernimento sobre o ato pode levar à prisão de até 16 anos. Esse é o objetivo de projeto aprovado pela Comissão de Direitos Humanos. A autora da proposta, senadora Jussara Lima, do PSD do Piauí, afirma que a medida busca ampliar o escopo previsto no Código Penal, que já incluía crianças e enfermos. E a ideia é dar ainda mais segurança aos diversos grupos vulneráveis no país.
29: O projeto, ele tipifica o crime de submissão
0: submissão à prostituição ou a outras formas de exploração sexual, inclusive nos casos em que a vítima, por qualquer outro motivo, ela não tem a condição de oferecer resistência. A medida busca preencher uma lacuna na legislação brasileira, ampliando a responsabilização de criminosos que se aproveitam de vulnerabilidade das vítimas.
16: O projeto também eleva para até 12 anos a pena quando a vítima for coagida por alguém próximo a ela, como ressalta o relator do projeto, senador Rogério Carvalho, do PT de Sergipe.
1: Merece destaque a previsão de agravamento quando a coação é exercida contra a vítima ou seus familiares, alcançando seu grau máximo de reprovação quando perpetrada pelos próprios familiares ou pessoas do círculo íntimo da vítima.
16: A proposta segue para análise da Comissão de Constituição e Justiça.
25: E trabalhadores cadastrados no programa de famílias acolhedoras poderão fazer jus a 3 dias de folga remunerada quando precisarem acolher criança ou adolescente em situação de vulnerabilidade.
10: É o que diz um projeto aprovado pela Comissão de Assuntos Sociais do Senado e que segue para a Câmara dos Deputados. Repórter Marcela Diniz.
2: Por decisão judicial, após um episódio de violência em casa, por exemplo, crianças e adolescentes podem ser encaminhados temporariamente para as chamadas famílias acolhedoras. São pessoas cadastradas e selecionadas pelo poder público para essa função. O acolhimento tem caráter transitório e não se confunde com a adoção por durar no máximo 1 ano e meio. O projeto aprovado no Senado concede ausência remunerada de 3 dias consecutivos ao trabalhador ou à trabalhadora que acolher criança ou adolescente em sua casa. O senador Flávio Arnes, do PSB do Paraná, defende esse tempo como forma de dar atenção integral àqueles meninos em situação de extrema vulnerabilidade.
17: A pessoa que está trabalhando tem que ter pelo menos um momento que a gente estamos colocando de 3 dias para receber a criança, acolher, enquanto os trâmites judiciais acontecem também. E com isso, inclusive, dar contribuir para uma perspectiva nova de vida para a criança e para o adolescente.
2: O projeto é de autoria do senador Alan Rick, do Republicanos do Acre, e precisará passar pelo crivo da Câmara dos Deputados.
25: O Senado aprovou a adesão do Brasil a um acordo sobre comércio de aeronaves civis.
10: Um dos principais pontos do documento da Organização Mundial do Comércio é a eliminação de tarifas de importação para todos os aviões desse tipo e determinados produtos destinados ao setor. Repórter Pedro Pincer.
18: Além da eliminação de tarifas, o acordo sobre o comércio de aeronaves civis trata da redução de barreiras não tarifárias, das decisões de compra de aeronaves civis, dos subsídios à exportação e de regras para evitar restrições comerciais incompatíveis com o comércio internacional. Para o relator, senador Nelsinho Trade, do PSD de Mato Grosso do Sul, o texto favorece a indústria aeronáutica brasileira e o sistema de transporte aéreo.
19: Podemos agregar ao contexto descrito circunstância de que o Brasil passará a participar de maneira plena e em igualdade de condições das deliberações do Comitê TCA, que cuida de temas relevantes para a aviação civil na esfera global. Isso inclui a aplicação do acordo a novos produtos do setor.
18: O comércio mundial anual dos produtos cobertos pelo documento alcança 3,73 trilhões de dólares em exportações e importações, considerando a média de 2018 a 2022. Os principais parceiros comerciais do Brasil nesse conjunto de produtos são Estados Unidos, China, Alemanha e Argentina. O texto segue agora para a promulgação.
25: E servidores públicos poderão ser microempreendedores individuais. É o que prevê um projeto aprovado na Comissão de Constituição e Justiça.
10: A proposta proíbe, no entanto, quem ocupa cargo em comissão ou exerça função de confiança de atuar como MEI. Repórter Bruno Lourenço.
20: A Comissão de Constituição e Justiça aprovou o projeto de lei que autoriza os funcionários públicos a se tornarem microempreendedores individuais. A legislação hoje veda a participação em gerência ou administração de sociedade privada e o comércio, exceto na qualidade de acionista ou cotista. O senador Esperidião Amin, do Progressistas de Santa Catarina, reforçou que as restrições impostas aos servidores públicos vão na contramão das necessidades do país de novos investimentos na economia.
8: Projeções indicam mudanças demográficas aceleradas devido ao envelhecimento da população, tornando essencial ampliar e não restringir o número de pessoas aptas a empreender para preservar o nível de desenvolvimento econômico nas próximas décadas. Vale destacar que a atividade dos servidores como MEI não prejudicará a administração pública. Já existem situações em que servidores acumulam cargos ou mantêm empregos privados.
9: Amin ressaltou ainda que a proposta traz salvaguardas para não causar prejuízos à administração pública, como o impedimento de que ocupantes de cargo em comissão e funções de confiança sejam MEIs. Se não houver recurso para a nova votação no plenário, a matéria poderá seguir diretamente para análise da Câmara dos Deputados.
10: Edição de Paulo Groba e trabalhos técnicos de Eliseu Caires. O Jornal do Senado fica por aqui. Acompanhe agora as notícias da Câmara dos Deputados. Boa noite.
4: Boa noite e até amanhã.
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21: Câmara aprova a redução de benefícios fiscais para cacau importado.
22: Vai ao Senado proposta que protege o uso de emblemas da Cruz Vermelha.
21: Presidente da Câmara reforça apoio ao agronegócio.
22: Proposta discutida por deputados prevê número máximo de alunos em sala.
21: Boa noite. A Câmara aprovou medida provisória que reduz benefícios fiscais sobre cacau importado. O repórter Antônio Vital explica a questão.
23: O plenário da Câmara aprovou medida provisória que reduz o prazo de isenção de tributo sobre o cacau importado, utilizado como insumo em produtos como chocolate exportado pelo Brasil. Hoje, o cacau inteiro ou partido, bruto ou torrado, comprado de outros países, paga menos IPI, PIS/PASEP e COFINS. Essa operação, quando o produto importado é depois usado como insumo de produtos industrializados, é conhecida como drawback. No caso do cacau, até a edição da medida provisória, em março, essas isenções e reduções de tributos valiam por até 2 anos. Com a medida, passam a valer por apenas 6 meses, com possibilidade de renovação a critério do Ministério do Desenvolvimento, Indústria, Comércio e Serviços. Isso significa que empresas que exportam produtos fabricados com cacau estrangeiro terão prazo menor para usufruir de benefícios fiscais na importação da fruta. Ao editar a medida provisória, o governo argumentou que os produtores de cacau brasileiros serão beneficiados com um possível aumento de venda à indústria. Ficam de fora da redução do prazo de isenções a manteiga de cacau, o cacau em pó e o chocolate importados. A medida provisória foi criticada em plenário por deputados do Novo e do Missão. Para o deputado Kim Kataguiri, do Missão de São Paulo, reduzir benefícios fiscais para produtos que depois serão usados como insumo para exportações prejudica a indústria nacional.
24: O que a gente está falando é o seguinte: Brasil, exporte menos chocolate e exporte mais cacau. Agregue menos valor para sua produção. Aquilo que mais se critica no desenvolvimento da nossa indústria. O raciocínio é muito simples. Se eu estou importando um produto, mas esse produto, na realidade, é para eu processar, agregar valor e exportar, eu tenho uma suspensão desses tributos porque eu estou agregando valor na indústria nacional. E o governo quer acabar com isso e enfraquecer a nossa indústria.
23: A medida provisória foi defendida por deputados da base do governo. Para a deputada Jandira Fegali, do PCdoB do Rio de Janeiro, os produtores brasileiros de cacau serão beneficiados.
26: Ela garante a proteção da produção nacional. O cacau é uma produção importante no Brasil, que não pode ser penalizada por prazos e questões tributárias. É importante que a gente proteja essa produção para não gerar crise no setor, particularmente na região do norte e do nordeste brasileiro.
23: A medida provisória que reduz o prazo de isenção de tributos sobre cacau importado, utilizado como insumo em produtos como chocolate exportado pelo Brasil, seguiu para análise do Senado. Da Rádio Câmara de Brasília, Antônio Vital.
5: Direitos Humanos.
22: Tabata Amaral, do PSB de São Paulo, defende a aprovação da urgência de projeto que criminaliza o ódio contra as mulheres. Relatora da matéria, a deputada alerta que a misoginia se organiza nas redes antes de aparecer nas agressões e nos casos de feminicídio.
27: Hoje existe uma verdadeira indústria do ódio que opera nas redes, que captura meninos muito jovens e os ensina a enxergar a mulher como inimiga, como objeto, como culpada. E o que nasce numa tela, vira ameaça vira assassinato. Chama isso pelo nome, misoginia, ódio às mulheres. Admitir que essa coisa tem contorno, que é concreta, que ela tem uma motivação e que deve ser punida. É um ato fundamental. Mulheres, admitir que essa coisa tem contorno, que é concreta, que ela tem uma motivação e que deve ser

0: que prevê penas para a misoginia. Segundo a parlamentar, a medida faz parte das políticas do governo de enfrentamento à violência e ao discurso de ódio contra as mulheres.
1: Na visão de Carol D'Artora, a criminalização da misoginia é uma forma de garantir maior proteção jurídica às mulheres, inclusive nos ambientes digitais. Para ela, a proposta amplia a participação feminina na política, na cultura, na ciência e em diversos espaços da sociedade.
0: E Lacir Bicalho, do Republicanos, destaca as conquistas femininas nas forças de segurança pública de Minas Gerais ao celebrar a nomeação da coronel Cleide Barcelos dos Reis Rodrigues, primeira mulher a assumir o comando geral da PM do estado em mais de 250 anos da corporação.
1: E Lacir Bicalho cumprimenta também a comandante geral do Corpo de Bombeiros, coronel Jordana de Oliveira Figueiras Daldegan, e a delegada geral da Polícia Civil, Letícia Batista Camboge Reis. Ele conclama os homens a unirem suas forças às das mulheres na luta por uma sociedade mais justa e igualitária.
0: Benedita da Silva, do PT do Rio de Janeiro, acredita que a Copa do Mundo deveria promover a integração entre os povos. No entanto, a deputada destaca relatos de racismo, xenofobia e tratamento discriminatório contra jogadores, árbitros e jornalistas durante o torneio.
1: Segundo Benedita da Silva, eventos esportivos internacionais devem ser marcados pelo respeito, pela inclusão e pela igualdade de tratamento entre os participantes. Ela acredita que a omissão da FIFA, entidade responsável pela organização da competição, contribui para a manutenção dessas práticas.
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3: Saúde.
0: A Câmara aprovou regras para proteger símbolos da Cruz Vermelha. A repórter Daniela Lessa acompanhou a votação.
4: A Câmara dos Deputados aprovou o projeto que protege o uso dos emblemas da Cruz Vermelha, usados para identificar pessoas e transportes de saúde em situações de emergência e de conflito armado. O projeto busca adequar a legislação brasileira às convenções de Genebra e a protocolos internacionais já ratificados pelo Brasil. Pelo texto aprovado, os três símbolos da entidade passam a ter proteção legal. A imagem mais antiga é a da Cruz Vermelha. Outro símbolo reconhecido internacionalmente é o crescente vermelho, adotado em muitos países. O terceiro emblema é um losango vermelho em forma de cristal. Esses símbolos são usados para indicar proteção a equipes de saúde, hospitais, unidades sanitárias e meios de transporte para atendimento de feridos, doentes e náufragos. As denominações Cruz Vermelha, Crescente Vermelho e Cristal Vermelho também serão protegidas. A deputada Érica Cocai, do PT do Distrito Federal, defendeu a proposta, destacando o alcance mundial da Cruz Vermelha na defesa da vida.
5: É fundamental porque é uma instituição que trabalha com um princípio humanitário. É uma instituição que está em por volta de 190 países fazendo esta função. E muitas vezes em momentos de calamidade, em momentos de guerra, a Cruz Vermelha, ela tem uma possibilidade ou uma atuação para defender sempre a vida.
4: Ao defender a aprovação, a deputada Adriana Ventura, do Novo de São Paulo, argumentou que esses símbolos não devem ser usados de forma comercial para evitar enganos em situações de atendimento de emergência.
6: O que esse projeto faz é internalizar obrigações internacionais que já foram assumidas pelo Brasil, e isso também faz com que não tenha uso comercial indevido para que entidades humanitárias legítimas não tenham confusão.
4: O Serviço de Saúde das Forças Armadas poderá usar a Cruz Vermelha sobre fundo branco para identificar seu pessoal, suas unidades e seus transportes sanitários. Profissionais de saúde civis, hospitais e transportes civis também poderão usar o emblema, desde que tenham autorização. A proposta

0: proposta proíbe o registro de associações, empresas, marcas, desenhos ou modelos industriais que usem indevidamente os emblemas ou as denominações protegidas pela lei. Quem reproduzir ou imitar esses símbolos sem autorização poderá ser punido com detenção de 1 a 3 meses ou multa. O juiz também poderá determinar o recolhimento do material e a suspensão das atividades comerciais. O projeto que protege o uso dos emblemas da Cruz Vermelha, incluindo o crescente e o cristal vermelhos, será analisado em seguida pelo Senado. Da Rádio Câmara de Brasília, Daniele Lessa.
1: Marangoni, do Podemos de São Paulo, cobra uma investigação sobre denúncias de irregularidades na análise de pedidos de exames, cirurgias e outros procedimentos feitos pelos planos de saúde. Ele denuncia que uma empresa contratada pelas operadoras pode estar prejudicando pacientes de maneira deliberada.
2: Marangoni exige providências da Agência Nacional de Saúde Suplementar diante dessas denúncias. O parlamentar reforça que cabe à ANS fiscalizar irregularidades e proteger os beneficiários.
3: Relações Exteriores.
1: Do PT do Rio Grande do Sul denuncia uma suposta ofensa à soberania nacional por parte de lideranças da oposição que teriam oferecido colocar uma equipe de transição à disposição de governos estrangeiros, caso vençam a próxima eleição presidencial.
2: Bongás ressalta que a proposta revelada por autoridades externas prevê o compartilhamento de informações estratégicas e diretrizes governamentais com uma potência internacional. O congressista avalia a possibilidade como o mais ultrajante golpe contra os 203 anos de independência do Brasil.
3: Eleições.
1: Luizio Mendes, do Republicanos do Maranhão, denuncia o uso político do judiciário estadual para perseguir e barrar candidaturas de opositores, citando como exemplo casos de pré-candidatos de seu partido condenados em tempo recorde a penas desproporcionais aos supostos crimes cometidos.
2: Luizio Mendes afirma que lideranças do Republicanos estão reunindo provas para acionar o Conselho Nacional de Justiça contra os envolvidos nos casos e recorrer às instâncias superiores para reverter sentenças, garantindo as pré-candidaturas prejudicadas.
3: Presidência.
1: O presidente da Câmara reforçou o compromisso dos deputados com políticas voltadas ao agronegócio. O repórter Luiz Gustavo Xavier acompanhou o evento no Planalto.
4: O presidente da Câmara, Hugo Mota, reforçou o apoio dos parlamentares à agenda e às pautas de interesse do agronegócio no país. Ele participou do lançamento do Plano Safra 2026-2027 no Palácio do Planalto, que prevê o aporte de R$ 525 bilhões para o setor. O deputado afirmou que a Câmara está sempre de portas abertas a todas as propostas em defesa do agronegócio e nunca faltou aos projetos de interesse do setor.
5: É uma tarefa hercúlea de manter o equilíbrio fiscal tão necessário para o crescimento econômico, aliado à priorização de políticas como essa, que também são fundamentais para o país. Que esse é o grande fiel da balança que nós temos que perseguir. Nós do Congresso Nacional, o Poder Executivo, também o Poder Judiciário, que é termos a real noção de que precisamos sempre levar em consideração aquilo que deve ser priorizado como política pública para o nosso país.
4: Para Hugo Mota, todo o esforço do governo e do Ministério da Agricultura para renovar a política pública demonstra a importância do agronegócio para o nosso país. O presidente destacou a importância do setor na geração de emprego, de renda e na composição do produto interno bruto brasileiro. Da Rádio Câmara de Brasília, Luiz Gustavo Xavier.
3: Economia.
2: Valmir Assunção, do PT da Bahia, destaca a importância do lançamento do Plano Safra da Agricultura Familiar para os pequenos agricultores, assentados, quilombolas, indígenas e povos tradicionais. Ele lembra que esses segmentos produzem grande parte dos alimentos que chegam à população.
1: Valmir Assunção aponta que o Plano Safra fortalece a reforma agrária e amplia as condições de produção no campo. Ele parabeniza o Ministério do Desenvolvimento Agrário pela construção do plano voltado voltado para agricultores de todo o Brasil.
2: De acordo com Luiz Lima, do Novo do Rio de Janeiro, a inflação dos últimos meses reduziu o poder de compra da população. O parlamentar relata o caso de um casal de idosos que, segundo ele, precisou abrir mão de uma das refeições do dia por causa do alto custo dos alimentos.
1: Luiz Lima também cita dados sobre o patrimônio da população para sustentar que o Brasil enfrenta perda de renda e de capacidade econômica. Ele atribui esse cenário às políticas adotadas pelo governo federal.
3: Educação.
2: A Comissão de Educação discutiu uma proposta que estabelece a lotação máxima de salas de aula. O repórter Luiz Cláudio Canuto nos conta como foi.
6: Um projeto em discussão na Câmara estabelece limites para o número de estudantes por turma na educação básica. O assunto foi discutido pela Comissão de Educação em audiência pública com representantes do Ministério da Educação, de dirigentes municipais de educação e outros setores envolvidos no assunto. Segundo a coordenadora de formação do Ministério, Leda Regina Bittencourt, desde 2006 existem teses que mostram que a quantidade de estudantes influencia na qualidade da aprendizagem, e há um estudo da OCDE, um fórum que reúne países ricos focados em promover políticas públicas de desenvolvimento, que aponta o número de 23 alunos por sala como a quantidade ideal. Uma resolução do Conselho Nacional de Educação de 2024 estabelece o número de crianças que deve haver por turma. Para bebês de 0 a 12 meses, são 5 por turma. De 12 a 24 meses, 8. De 25 a 36 meses, 12 crianças por sala. De 37 a 48 meses, 18 por turma. E 20 crianças de 4 e 5 anos de idade por sala de aula. Já o projeto de lei em discussão na Câmara estabelece o número máximo de 5 crianças por berçário, 10 no maternal, 15 por sala na pré-escola, 20 nos anos iniciais da educação fundamental, 25 nos anos finais e 30 no ensino médio. No ensino de jovens e adultos, o número de alunos por sala de aula no ensino fundamental seria de 20 e de 25 no ensino médio. Na educação especial, o limite máximo viria por regulamento. O debate atendeu ao pedido do deputado Tarcísio Mota, do PSOL do Rio de Janeiro, que é autor do projeto que estabelece parâmetros para a composição de turmas nas diferentes etapas e modalidades da educação básica. Ele presidiu o debate e deixou claro que o projeto deve se adequar às diretrizes estabelecidas pelo Conselho Nacional de Educação. Outros temas destacados por ele foram a criação de critérios de reduzir números de alunos por turma na educação especial e também a prioridade a turmas com professores com deficiência.
7: É claro que esse nível de aprimoramento a gente vai guardar aqui e apresentar tão logo o projeto tenha relatoria, para que o relator possa apresentar, quem sabe, inclusive no âmbito da Comissão de Educação, um primeiro parecer sobre isso.
6: O projeto acaba de ser apresentado e ainda deve ser juntado a outras propostas em análise na Câmara para votação em conjunto. Da Rádio Câmara de Brasília, Luiz Cláudio Canuto.
3: Desenvolvimento Regional.
1: Daniel Almeida, do PCdoB, destaca a agenda do governo federal na Bahia, com entregas e investimentos em saúde, infraestrutura e cultura. Ele reforça a importância da parceria com o Executivo Estadual e com os municípios na ampliação dos serviços públicos à população.
2: Daniel Almeida destaca a entrega do Hospital Regional de Alagoinhas, a retomada da obra da Ponte Salvador Itaparica e a recuperação do Teatro Castro Alves. Ele avalia que as iniciativas fortalecem o SUS, a mobilidade regional e a preservação do patrimônio cultural da Bahia.
1: Hildo Rocha, do MDB do Maranhão, destaca o início da construção de condomínio com 384 apartamentos para famílias de Açailândia, como parte do Minha Casa Minha Vida. Ele assinala que as unidades contam com infraestrutura de lazer, estacionamento e sistema de segurança.
2: Hildo Rocha também ressalta a autorização de R$59 milhões para conter erosões que atingem casas em Açailândia. Ele explica que a obra, executada pelo governo estadual com recursos do PAC, prevê a recuperação das áreas degradadas para uso da população.
3: Cultura.
1: João Daniel, do PT de Sergipe, destaca a força das festas juninas como expressão da cultura popular do Nordeste. O deputado ressalta que as celebrações mobilizam comunidades em todos os estados da região, valorizando as tradições mantidas pela população nos municípios.
2: João Daniel afirma que destinou cerca de R$1 milhão para apoiar a cultura junina no município de Estância. Ele afirma que essas manifestações fortalecem a identidade cultural de Sergipe ao reunir arte, memória e participação popular.
1: Termina agora o jornal Câmara dos Deputados, produzido pela Rádio Câmara, com trabalhos técnicos de Everson Urani e apresentação de José Carlos Andrade e Paula Bitar. Boa noite.
2: Uma ótima noite. A Voz do Brasil volta amanhã.
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1: O cara chega em casa e percebe que a sua mulher está na cama com o outro. Aí ele pega uma arma, vai correndo pro quarto. Quando ele chegou lá na porta, assim, ele ficou pensando, deu aquela parada, falou: peraí, eu tô desempregado, minha mulher tá de carro novo, a geladeira tá cheia, as crianças estudando em escola particular, as coisas estão em dia aqui em casa. Quer saber de uma coisa? Acho que o corno é ele, viu?

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1: 10:57.
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1: 11:24.
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2: 11:42.
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1: Mas enfim, só pra dizer que sempre na sintonia da rádio, sem sombra de dúvida, é a melhor rádio que existe hoje. Vocês falam aí que vocês locutores aí são amam rádio, apaixonado por rádio. Eu era, e agora graças a Deus estou voltando. Tô na maior rádio também. Salva de uma rádio que nem a de vocês, entendeu? Pra alegrar a turma toda aí. E praticamente todos esses tocos aí são todas filés, né? Você escolhe uma música filha do dia, mas são todas, né? Então, só pra dizer que sempre assim, tudo bem com vocês aí. Um forte abraço pra toda a turma aí, pra toda a galera que curte a rádio de vocês aí. E tamo junto.
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0: 3:10 da manhã.
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0: 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Meia-noite, 37.
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1: O cara que chegou em casa de cara cheia, tava bebaço, foi direto pra cama, a mulher dele falou, você foi no banheiro? Ele falou, eu fui sim. Eu falei, você apagou a luz? Não, não, ela, a luz apagou sozinha. E ela irritada, eu não acredito, você mijou na geladeira de novo.

0: 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Uma e um.
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1: Ai, dando esses flashbacks aí, ó, a gente fica louco.

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1: E o paizão todo orgulhoso falou pro filho dele, né? Ô filho, será que a sua professora não tá desconfiando não que eu tô ajudando você a fazer a lição de casa? Ele falou, desconfiando não, pai, ela tem certeza, porque ela falou que o senhor tem que voltar a estudar.

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5: A professora na sala de aula falou: Joãozinho, quantos dedos eu tenho na mão? Ele falou: 5 dedos, professora. Ela falou: se eu tirar 3, ele falou: a senhora fica aleijada.

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1: 4:29.
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2: Eu vou dar dicas pra você que tem medo de engordar com as comilanças de fim de ano, viu? Beba cerveja ou vinho 2 horas antes de comer. Aí a bebida alcoólica vai fazer você perder o medo.

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7: O compadre perguntou pro outro: nossa, rapaz, tinha tanta gente esse final de semana na sua casa lá, o que que aconteceu? Parece que morreu alguém lá. Falou: pois é, rapaz, o burro mordeu minha sogra, rapaz, acabou matando a véia com a mordida. O rapaz falou: nossa, e tinha muita gente lá, pelo jeito a sua sogra era muito querida, né? Falou: não, aquele povo todo lá era tentando emprestar o burro.

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0: horário oficial de Brasília, aqui em Balneário Camboriú, são exatamente 7:01.
1: Bom dia, hoje quinta-feira, dia 2 de julho de 2026. Jornal da Camboriú FM, muito mais que notícia, já está no ar.
0: Na apresentação,
1: Luiz Gustavo
0: e Giane Munaretti.
1: Bom dia, Luiz Gustavo, bom dia também a você, nosso ouvinte da 90.1 FM, a rádio que a gente ama.
0: Bom dia, Giane, bom dia, Sérgio, bom dia a você, ouvinte que está nos acompanhando a partir de agora, seja muito bem-vindo, né? Nesta quinta-feira, muito bem-vinda. Nós vamos juntos, então, até às 8 horas da manhã, com muita informação para você.
1: Hoje, dia 2 de julho, é comemorado o Dia do Bombeiro Brasileiro. Ele é excelente profissional e indispensável na nossa vida, né? O bombeiro é uma das profissões, assim, que a gente mais deve ressaltar, porque eles dão a vida para salvar a nossa vida. Também é dia do hospital hoje, também um dia importante, porque o hospital todo mundo um dia vai parar ali, ninguém quer, mas um dia vai parar ali no hospital para ser curado e voltar à sua vida normal. Também é Dia Nacional da Discoteca, tem tudo a ver com a Camboriú FM.
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1: Estamos conectados com você, você ouvinte, conectado com a gente, nos siga também pelo Instagram, @RádioCamboriú.
0: Participe do Jornal da Camboriú com perguntas, sugestões, críticas e denúncias do seu bairro ou município.
1: Entre em contato pelo nosso WhatsApp, 47992-675901. Você pode mandar mensagens de texto, pode mandar áudios, fotos, e a gente adora também, pode mandar vídeos.
0: O Jornal da Camboriú FM tem os trabalhos técnicos de Sérgio Rezende, a direção geral de Moisés Antônio e a direção comercial de Julie Almeida. 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
1: Agora são 7:04.
0: 7:04.
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1: Ibovespa cai em junho, mas acumula ganho de 6,7% no semestre.
0: El Niño intensifica chuvas e acende alerta para temporais em Santa Catarina.
1: Motorista de acidente que matou duas jovens na BR-101 faz contato com a polícia.
0: Estrada Boa Rural autoriza obras de pavimentação e encerra o prazo para convênios nessa semana.
1: Mulher é presa com pedras de crack prontas para venda na rua Corupá, aqui em Balneário Camboriú.
0: Arteres Litoral Sul realiza obras de renovação do pavimento na BR-101 e no contorno leste de Curitiba.
1: Cegonheira com excesso de altura arrebenta fiação e causa desvio em Balneário Camboriú.
0: Padrasto é preso após agressão contra bebê na Grande Florianópolis.
1: E na entrevista de hoje vamos conversar com a vereadora de Balneário Camboriú, Cissa Miller, e Carlos Espinelli, em título de moção recebida pelos 45 anos de dedicação ao rádio.
0: Estas e outras informações você confere no Jornal da Camboriú FM, que começa a partir de agora. E olha a hora, em Balneário Camboriú são exatamente 7:05.
1: 7:05.

0: E chegou o momento então de conferirmos todos os detalhes desta quinta-feira com a Daniele Lima. Muito bom dia, Dani.
1: Bom dia. Nessa quinta-feira, a frente fria avança sobre Santa Catarina, mantendo o tempo instável, com chance de chuva em todas as regiões. Pela manhã, há condições para temporais isolados do Grande Oeste ao Planalto Sul e Litoral Sul, avançando a partir da tarde para a Grande Florianópolis e demais áreas. Logo após, o vento vira para o quadrante sul a sudeste, com rajadas no litoral. As temperaturas entram em declínio acentuado. As máximas no litoral sul e planalto sul variam de 14 a 18 graus. No restante do estado, ficou entre 18 e 24 graus, com mínimas ocorrendo à noite. Na sexta-feira, o amanhecer terá mínimas próximas de 0 grau no planalto sul e na região serrana da Grande Florianópolis. No Grande Oeste e Litoral Sul, variam entre 5 e 10 graus e ficam entre 10 e 15 nas demais regiões. Há condições para geada em alguns pontos do Oeste e Litoral Sul, com risco de geada forte na Serra Catarinense. O tempo segue encoberto e nublado no Planalto Norte, Vale do Itajaí e Litoral Norte, onde não se descarta chuva fraca pela manhã de sexta. Nas demais regiões, a nebulosidade diminui ao longo do dia, com o retorno do sol. As máximas não devem passar dos 17 graus. Vale levar o guarda-chuva hoje e se preparar para o frio amanhã. Um ótimo.
0: Muito obrigado, então, a Daniele Lima, que trouxe as informações aí do tempo e da temperatura para o estado de Santa Catarina.
2: E agora vamos saber como fica o tempo aqui em Balneário Camboriú.
0: Vamos lá.
2: Vai chover, não vai chover, mas Gustavo, então, dando uma olhadinha aqui nos estúdios da Rádio Camboriú FM, aqui no... A gente tá dando uma olhadinha aqui na Mata Atlântica também, essa bela vista que hoje tá escondida pela neblina. Isso aí, será que é neblina ou é chuva? Não dá para saber se essas nuvens, se essa instabilidade no céu de Balneário Camboriú significa chuva, significa frio, o que que vai acontecer?
0: Olha, o dia vai ficar como ontem, né? O sol ontem deu as caras um pouco, né? E hoje também, quinta-feira com sol, com muitas nuvens e períodos de céu nublado, né? Durante tanto da manhã quanto da parte da tarde. À noite já vem aí as pancadas de chuva, né? Rajadas de vento podem atingir 7 quilômetros por hora. A temperatura vai ficar amena, né? No dia de hoje, até porque a mínima já esteve em 17 graus e a máxima vai chegar aos seus 20 graus nesta quinta-feira.
2: Exatamente, já estamos com 17 graus. Hoje não tá muito frio, mas a temperatura se mantém assim. E a informação que a gente tem, né, Luiz Gustavo, é de que o frio tá chegando.
0: E vem chegando pesado, né? E vem junto, claro, com a chuva, com o frio, com essa instabilidade e vem junto também com essa matéria que a gente vai ouvir agora, com essa sonora que tá falando que o El Niño está intensificando as chuvas e está acendendo um alerta para temporais aqui em Santa Catarina. Vamos conferir.
3: O auge do inverno catarinense costuma ser marcado por dias mais secos e frios de rachar. No entanto, o avanço do segundo semestre deste ano reserva um cenário bem diferente por conta da intensificação do fenômeno El Niño. O meteorologista da Secretaria de Estado da Proteção e Defesa Civil, Caio Guerra, explica o que esperar dos volumes de chuva para julho e agosto.
4: Com o fenômeno El Niño, a previsão indica que as chuvas devem ser mais frequentes agora no inverno. Então, os acumulados, que normalmente ficam em torno de 100 milímetros no estado, tanto no mês de julho como agosto, a tendência é que fique um pouco acima disso por conta de uma frequência maior das chuvas.
3: O maior sinal de alerta está na força do tempo. O fenômeno deve antecipar os temporais de primavera, acendendo o sinal vermelho, principalmente para o mês de setembro.
4: Aí sim, é um mês que a chuva já aumenta de forma bastante significativa do estado, e aí com o fenômeno El Niño, isso quer dizer que fica ainda mais intenso. Então é um mês que a gente olha com bastante atenção, que as chuvas podem ser mais frequentes e aumentar aí o risco de alagamentos, enxurradas, isso em boa parte do estado, mas destacando sempre a região do oeste nesse período, que é onde a chuva costuma ficar um pouco mais frequente.
3: E se tem mais chuva e nebulosidade, o comportamento das temperaturas também muda. Caio Guerra detalha como fica a sensação de frio para este próximo trimestre.
4: Com o aumento mais frequente das chuvas, a gente já não tem esses períodos tão prolongados de tempo mais firme e essas massas de ar polares mais intensas. Então, não é que a gente não deva ter ainda frio, o frio ele continua, a gente deve ter episódios de frio intenso, mas gradualmente esse frio começa a ficar mais curto e não ser tão abrangente quanto a gente já tem observado. Mas, por outro lado, com períodos mais chuvosos e mais nublados, a sensação de frio aumenta no período da tarde.
3: Com esse cenário, o risco de neve em Santa Catarina é menor, já que o fenômeno exige uma combinação muito específica de umidade e frio intenso. Mas a Defesa Civil não descarta episódios pontuais e segue monitorando. De Florianópolis, da Rede de Notícias ACAERT, Carol Denardi.
0: Muito obrigado, então, a repórter Carol Denardi pelas informações.
2: É o El Niño chegando, então vamos ter que nos preparar. Agora são 7:11.
0: 7:11.
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2: E o motorista da caminhonete envolvida no acidente que matou duas jovens na BR-101 em Barra Velha, aqui no litoral de Santa Catarina, fez contato com a Polícia Civil por meio da advogada de defesa. A tragédia aconteceu na madrugada desta terça-feira, dia 30 de junho, no quilômetro 88,3 da rodovia.
0: As vítimas foram identificadas como Islena Tarsila Souza Cutrim, de 18 anos, e uma adolescente de 16 anos. As duas estavam como passageiras da caminhonete que saiu da pista e capotou. Islena era filha de uma enfermeira de Barra Velha que estava de plantão no pronto atendimento da cidade quando recebeu a notícia da morte da jovem.
2: Segundo a Polícia Civil, o condutor deverá ser interrogado ainda nesta semana. A investigação vai apurar as circunstâncias do acidente, a conduta do motorista e também a participação do outro ocupante da caminhonete que deixou o local antes da chegada da Polícia Rodoviária Federal.
0: E olha, uma mulher foi presa por tráfico de drogas na rua Coropá, no bairro dos Municípios, aqui em Balneário Camboriú. A prisão foi realizada por policiais militares do 12º Batalhão durante rondas preventivas.
2: Ela foi abordada e os policiais encontraram 57 pedras de crack com aproximadamente 6 gramas embaladas e prontas para venda. A mulher já era monitorada pelo sistema de vídeo monitoramento da região. Conforme a PM, ela confessou que estava no local para comerciar os entorpecentes.
0: Diante dos fatos, a suspeita foi presa em flagrante e encaminhada à Delegacia de Polícia Civil.
2: E a mãe do bebê de 1 ano e 6 meses agredido pelo padrasto em um estacionamento de Palhoça, na Grande Florianópolis, relatou que ficou cerca de 15 minutos fora do carro antes de ser chamada por pessoas que presenciaram a situação. O caso aconteceu no bairro Jardim Eldorado.
0: Segundo informações, a jovem de 19 anos está grávida de 6 meses e trabalha com revenda de joias. Ela havia sido deixada no local pelo então companheiro para atender um cliente. Na sequência, iria a uma consulta médica de pré-natal.
2: Antes de sair do veículo, a mãe afirmou que se ofereceu para levar a criança, mas o companheiro pediu que o menino permanecesse com ele no carro. As agressões foram registradas em vídeo por testemunhas. De acordo com as informações divulgadas, as imagens mostram um homem agredindo a criança dentro do veículo.
0: O delegado André Nascimento informou que o padrasto foi preso por maus tratos, crime aí que não permite fiança neste caso.
2: Dois réus serão julgados nesta quinta-feira a partir das 9 horas no Fórum da Comarca de Itajaí pelos crimes de homicídio qualificado, feminicídio majorado e fraude processual. O caso ocorreu em novembro de 2024 e chegou ao Tribunal do Júri após denúncia apresentada pelo Ministério Público de Santa Catarina.
0: Um dos acusados é filho da mulher morta e enteado do companheiro dela. O outro réu é cunhado dele. De acordo com a denúncia, os dois teriam atuado de forma combinada na execução dos crimes.
2: A denúncia sustenta que a motivação dos crimes teria sido patrimonial. O filho da mulher é acusado de planejar as mortes para antecipar o recebimento da herança da mãe e do padrasto.
0: Segundo o Ministério Público de Santa Catarina, ele teria pago o cunhado para auxiliá-lo na execução dos crimes.
2: Agora são 7:15.
0: 7:15.
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2: E um caminhão cegonha foi notificado por excesso de altura no começo da tarde desta quarta-feira na Avenida do Estado, aqui em Balneário Camboriú. O veículo transitava nas proximidades do entroncamento com a Terceira Avenida quando atingiu a fiação aérea e causou interrupção no fluxo de trânsito.
0: Segundo os agentes de trânsito, a guarnição foi acionada após o caminhão arrebentar os fios ao passar pelo trecho. No local, foi constatado que o veículo tinha 4,85 metros de altura. Após os procedimentos, foi lavrada então a notificação por excesso de altura. A carga excedente passou por transbordo e o caminhão foi escoltado posteriormente até a BR-101.
2: A concessionária Artérios Litoral Sul informa que realizou ontem, quarta-feira, e vai realizar hoje, quinta-feira, os serviços de fresagem e recomposição do pavimento em trechos da BR-101 e da BR-116 no Paraná, contorno leste de Curitiba.
0: As intervenções ocorrerão nos seguintes locais: na BR-101, no quilômetro 105 ao quilômetro 3, em Garuva, na faixa direita no sentido Florianópolis. Do quilômetro 3 também ao quilômetro 0 em Garuva também, só que na faixa esquerda, já no sentido Curitiba. Do quilômetro 15 ao quilômetro 18 em Joinville, na faixa esquerda no sentido Florianópolis. E também no quilômetro 24 ao quilômetro 20 em Joinville, na faixa esquerda no sentido Curitiba. O horário das intervenções são das 10 horas da noite até as 6 horas da manhã.
2: BR-116 no Paraná, também no contorno leste de Curitiba, quilômetros 73 ao 70, 4 barras na faixa direita no sentido São Paulo, no horário entre as 21 horas e as 6 da manhã. Os serviços estão sujeitos às condições climáticas e poderão ser reprogramados em caso de chuva ou outras situações que comprometam a execução com segurança.
0: Ainda no trânsito, para você motorista que está passando aqui pelo perímetro urbano de Balneário Camboriú, está seguindo a Blumenau e vai pegar aí a BR-470, trânsito tranquilo nesse momento, 55 minutos, tanto em Itajaí Navegantes, na alça de acesso e também na BR-470. Se você motorista está passando por Balneário e vai a Curitiba, sentido norte, você vai ter aí uma viagem de 3 horas e 10 minutos, alguns pontos de lentidão próximo à Garuva, próximo também a BR-116, alguns pontos de neblina na BR-116 na subida da serra e também trânsito pesado na chegada a Curitiba, 3 horas e 10 minutos. Se você vai a Florianópolis, no sentido sul, passando aqui por BC, 1 hora e 24 minutos, trânsito tranquilo em Itapema, também Tijucas e Porto Belo, né? Alguns pontos de neblina aqui no Morro do Boi, né? Mas trânsito pesado chegando a Florianópolis, próximo ali a Palhoça, São José, dos quilômetros 200 ao quilômetro 205, 1 hora e 24 minutos, Jeanine.
2: Exatamente, o quilômetro 210 em São José, nesse momento, trânsito intenso, tanto no sentido norte como no sentido sul. Claro, aquela instabilidade também para quem está indo para Florianópolis, quem está descendo aqui ou vindo para o litoral norte de Santa Catarina. Um fluxo um pouquinho maior aqui no sentido norte, mas tudo dentro da normalidade, Luiz Gustavo, pelo menos aqui no quilômetro 210 em São José, tá tudo muito tranquilo.
0: Ainda no trânsito, vamos a uma matéria agora que vai falar que a Estrada Boa Rural autoriza obras de pavimentação e encerra o prazo para convênios ainda nesta semana. Vamos conferir.
6: O prazo para a celebração de convênios do programa Estrada Boa Rural entre o governo do estado e as prefeituras municipais de Santa Catarina encerra no próximo sábado devido às restrições impostas pela Justiça Eleitoral no período que antecede as eleições. A iniciativa estadual recebeu até o momento 212 projetos de pavimentação de vias enviados por 172 municípios catarinenses. 117 portarias foram publicadas pela Secretaria de Estado da Infraestrutura e Mobilidade, autorizando licitações para obras, com mais de 1.000 quilômetros de estradas rurais contempladas. O secretário responsável pela pasta, Ricardo Grando, faz um balanço do andamento do programa iniciado há um ano.
7: Nós lançamos no dia 3 de julho, aprovamos na Assembleia logo em seguida, regulamentamos no dia 9 de setembro e completado agora o primeiro ano, é um programa que já está acontecendo, muitos municípios já iniciaram as obras, uma expectativa que a gente tinha e que graças a Deus se consolidou. Comunidades que estavam há mais de 50 anos e que não tinham nenhuma expectativa de ter a pavimentação na frente da sua casa, no portão do seu sítio, nós temos já a essa altura do campeonato mais de 1.200 propriedades que vão receber pavimento na porteira. São mais de 6.000 famílias que vão ter essa possibilidade do benefício. Isso diz respeito à economia de tempo, à segurança, à economia do frete, à diminuição da perda do produto agrícola.
6: Entre os projetos de pavimentação cadastrados junto ao programa Estrada Boa Rural, mais de 170 são referentes à primeira obra e os restantes a um segundo trecho no município. O secretário de Estado da Infraestrutura e Mobilidade, Ricardo Grando, explica que as prefeituras definem os locais a serem contemplados.
7: A escolha é feita pelo município, né? O prefeito tem essa prerrogativa. Nós temos uma disciplina do programa, então não é qualquer lugar que ele pode colocar. Tem que ser a ligação com uma comunidade, né? Ou com um núcleo de produção. Pode ser feita ligação entre os municípios, desde que os dois municípios apresentem o projeto na mesma etapa. Então também está sendo aproveitada essa circunstância, a gente poder fazer ligações entre municípios através do programa Estrada Boa Rural. O governo do estado dá metade do recurso e a metade, que seria a contrapartida do município, se ele não tiver possibilidade financeira, ele vai ou no Badesc ou no BRDE, financia a sua contrapartida, aí ele devolve só o capital, com um ano de carência e 4 anos para pagar. Ou seja, também os encargos de correção e juros é pago pelo governo de estado. Mais da metade dos municípios catarinenses, esse levantamento a gente fez quando a gente pensou no programa, tinham no máximo 200 mil reais por mês de possibilidade de investimento.
6: O programa Estrada Boa Rural prevê investimento de até 2,5 bilhões de reais entre o estado e as prefeituras para pavimentar cerca de 2.500 quilômetros de vias rurais em Santa Catarina até 2027. De Florianópolis, da Rede de Notícias Acaerte, Cadu Reis.
0: Muito obrigado, então, as informações do repórter Cadu Reis.
2: Agora...
0: pode ir, Jane, vai lá.
2: 7:22.
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2: A deterioração do bem-estar mental e o surgimento de transtornos psíquicos estão diretamente associados às dificuldades econômicas enfrentadas pela população brasileira, conforme pesquisa recente feita pela Associação Brasileira dos Educadores Financeiros, em parceria com o Instituto Axos.
0: Segundo o levantamento, cerca de 82% dos entrevistados relacionam o adoecimento mental aos problemas financeiros. O estudo da ABFIN mostra também que para mais de um terço dos entrevistados, as finanças foram a principal causa de adoecimento mental, superando os problemas familiares, afetivos e mesmo o luto. Já 27% mencionam o fator como uma única origem de transtornos psicológicos.
2: Somente 20% acreditam numa perspectiva de melhora da condição econômica, ante 67% que possuem uma visão negativa sobre o futuro de suas finanças pessoais.
0: Isso reflete a dificuldade da população em manter o otimismo diante de uma sociedade marcada por baixas oportunidades de mobilidade social e também pela alta concentração de renda.
2: O Ibovespa caiu 1,01% em junho, amargando o quarto mês seguido de perdas. Apesar do revés, o índice de referência do mercado acionário brasileiro ainda fechou o semestre com valorização de 6,76%.
0: O levantamento elaborado pela Elos Aita mostra que o IDIV, o índice das empresas boas pagadoras de dividendos, foi o investimento de melhor desempenho no acumulado nos 6 primeiros meses de 2026, com uma valorização de 6,99%, praticamente empatado aí com o CDI, que acumulou 6,79%.
2: O Ibovespa ficou em terceiro lugar à frente do IMA geral, ou seja, 5,71%, que mostra a rentabilidade média dos títulos do Tesouro e da poupança, ou seja, seja 4,07%.
0: Com essas informações, então, do Ibovespa, né? Vamos saber como é que ficou a cotação do dólar e do euro no pregão de ontem, quarta-feira.
2: O dólar comercial apresentou alta de 0,90% e fechou o pregão em R$5,90.
0: O dólar turismo foi no mesmo caminho, subiu 0,86% e cotou em R$5,42.
2: O euro não foi diferente, teve alta de 0,48%, finalizando em R$5,93.
0: Estas foram as informações, então, do mercado financeiro. São 7h25. O Jornal da Camboriú, então, vai para um rápido intervalo e voltamos já. 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
2: 7:30, estamos ao vivo aqui nos estúdios da Camboriú FM, a 90.1 FM no Jornal da Camboriú. E hoje a nossa entrevista é com a vereadora Cissa Miller e também o homenageado Carlos Spinelli, que vai contar um pouco para nós também da história, aonde ele recebeu ontem, quarta-feira, dia 1º de julho, uma moção na Câmara de Vereadores aqui de Balneário Camboriú. Radialista, então, Carlos Spinelli, foi homenageado aí pela Câmara de Vereadores em uma moção de aplauso de autoria da vereadora Cissa Miller, do PDT, em reconhecimento aos seus 45 anos aí de dedicação ao rádio e também à comunicação. Muito bom dia, Carlos Spinelli, é um prazer tê-lo aqui nos estúdios, tudo bem?
3: Bom dia.
2: Bom dia também à vereadora Cissa Miller. Tudo bem, vereadora?
4: Bom dia, Gustavo. Bom dia. Olha, Jeane, eu tô aqui feliz com o Sérgio me fotografando. Nós estamos ainda naquela euforia, né, Spinelli? Foi muito bonita a homenagem, com certeza.
3: Com salgadinhos.
4: não tinha comida. Mas recebi muitas homenagens também, assim, por telefone, tipo o Silvano, né, Silva, que na verdade é uma pessoa também de grande história com a rádio aqui em Balneário Camboriú, e também já chegou como presidente da Caerte. Ele fez questão de homenagear, não podia estar na noite, mas mandou mensagem referendando a importância desse reconhecimento a uma figura tão ilustre do rádio, que é o Spinelli, uma pessoa que todos conhecem, não tem quem não conheça o Spinelli. E ontem, na fala dele, ele deixou bem claro que ele nunca foi um homem dos microfones, né, Jeane? Ele sempre foi uma pessoa de bastidores e de área comercial, do marketing, da estratégia das rádios, né? Mas quantas rádios estão hoje no ar, porque o Spinelli foi a Brasília, ampliou potência. Vou deixar ele contar a história dele. Eu reconheço o Spinelli pela pessoa que ele é, porque ele lutou muito para que rádios em Balneário Camboriú tivessem qualidade, tivessem competitividade, né, e fossem um meio credível e confiável de informação.
0: Bom dia, vereadora Cissa Miller. Bom dia ao nosso colega também, Carlos, com muito orgulho, Carlos Alberto Spinelli, junto com a gente na Camboriú FM. Então, perguntar agora, fazer uma pergunta, Cissa, a respeito dessa sua moção de aplauso, mas vamos focar agora no Spinelli, para ele falar um pouquinho, contar um pouquinho dessa trajetória iniciada em 1982 na Rádio Camboriú e vai decorrendo aí de todo o seu legado, Spinelli. Bom dia.
3: Bom dia, a Cissa trabalha comigo na Rádio Camboriú, Cissa.
4: Trabalhei na Rádio Camboriú em 99.
3: Você trabalhava no Banco Itaú.
4: Isso mesmo.
3: E eu não tinha locutora, não tinha locutor nada lá, tudo era difícil naquela época, né? E eu tive o prazer de te contratar. Eu tô aqui morando em Balneário Camboriú só fazem 46 anos. Fazia, antes de morar em Balneário Camboriú, eu trabalhava em São Paulo. E em São Paulo, mas também morei em Curitiba 10 anos, e em São Paulo eu buscava os discos para as rádios aqui, porque nós recebíamos os discos, mas tudo atrasado. Então eu visitava as gravadoras, como Polygram, CBS, Som Livre, e eu mandava tudo para cá, ou às vezes trazia. E vinha visitar Balneário Camboriú, que eu morei em Curitiba há 10 anos, então a gente vinha namorar aqui, que era famoso Balneário Camboriú para a gente namorar, né? E assim vim eu. E nesse período eu fui contratado para trabalhar na Rádio Camboriú, casei aqui, tenho 2 filhos. Um residente aqui, outro reside em Sorocaba, o Pedro. E o Vitor reside aqui e faz faculdade na Univale. Vamos lá. E montei a Rádio Camboriú, ajudei a montar, né? E um dos fatos muito relevantes aqui da Rádio Camboriú, para mim, foi a cobertura das enchentes. Nós fizemos um grande trabalho, ajudamos muita gente. E também, falar em Copa do Mundo, nós fizemos a Copa do México.
0: Eu ia fazer essa pergunta também para você.
3: Fizemos
0: nós
3: a Copa
0: estamos
3: do
0: em,
3: México.
0: Em Copa do
3: em
0: Mundo.
3: Que nós não tínhamos dinheiro para nem para comprar passagem aérea. E nós demos um jeito e foi o Tigrão, foi o Melo Filho, foi o falecido Sestrem, tá, pro México lá. E foi muito famoso esse nosso trabalho. Nós tínhamos 10 boletins diários falando da Copa do México. Nós tínhamos entrevista com os jogadores, e durante o dia a gente passamos essas entrevistas. Montei também, posso continuar?
0: Claro.
2: Então, pode, tá, deve.
0: Estamos querendo saber de todo o seu legado.
3: Montei também a rádio em Itajaí, montamos a Antena 1. A Antena 1 era jovem, era uma rádio jovem, e depois, quando migrou para ser uma rádio romântica, nós montamos a Jovem Pan no lugar. E tem até hoje a Jovem Pan em Itajaí. E montamos aqui a Rádio 99 FM, no Edifício Imperatriz, que primeiro era a Rádio 99, depois virou Transamérica. E assim foi, fui contratando as pessoas, gerei muitos empregos. E nós transformamos o comércio aqui em coisas boas. Nós tínhamos qualidade sonora, como temos até hoje aqui na Rádio Camboriú. Eu sempre me preocupei em ter bons equipamentos, boa parte artística e contratar bons funcionários, que é isso que faz o rádio ser forte e feliz.
0: Luiz Gustavo?
2: Vereadora, eu gostaria de fazer uma pergunta para a senhora. A gente sempre sabe que homenagem é sempre importante, né? E tem que ser feita em vida. Isso é a trajetória que a pessoa tem, né? Isso é relevante quando a gente faz em vida, porque a pessoa recebe o prêmio e tem toda aquela emoção, né? E sei também que ela serve de incentivo, né? Até para outras gerações. Na sua visão, fazendo essa homenagem, essa moção de aplauso ao Carlos Spinelli por 45 anos de rádio e de comunicação, como é que a senhora vê, né, essa sua mensagem para as pessoas que estão vendo e que querem ou entrar na comunicação ou querem fazer essa trajetória que o Carlos teve também? Qual a importância para a vereadora?
4: Então, é que o Spinelli, para nós, ele é uma pessoa que é uma referência nesse setor do rádio, né? E ele sempre, como mesmo disse, ele sempre foi muito exigente com a qualidade dos profissionais que trabalhavam com ele. Ele sempre foi exigente com o marketing, a gente chama a logomarca, a identidade, o slogan, o posicionamento das rádios onde ele atuou, né? E ele até às vezes, de tantas histórias, ele acaba até às vezes não lembrando todas as rádios que ele abriu, porque se ele for para Blumenau, ele abriu em Blumenau, depois lá embaixo em Porto Belo também. Ele tem muita contribuição com o meio do rádio. A Rádio Mix, ele às vezes até esquece, fez tantas coisas que acaba esquecendo, até se bobear lá em Tijucas também, acho que tem tua
3: mão.
4: Ele tem muita história, né? E assim, eu faço questão de dizer que sim, que os jovens se inspirem no Spinelli, porque Spinelli é uma pessoa que ele sabe que sem dinheiro a rádio não funciona. Então, qual foi sempre o posicionamento dele? Área comercial. Não tem um comerciante, né, de uma concessionária de veículo, de um restaurante, né, de uma loja, de um comércio, que não conheça o Spinelli, porque ele nunca deixou de fazer o trabalho dele, de fazer visita nos comerciantes, entende? Ele nunca, digamos, se enclausurou no escritório e deixou sua equipe trabalhar. Eu vejo ele como um homem de campo, como um homem que continua atuando. E isso é muito inspirador, porque a identidade que ele cria para as rádios, quando ele coloca seu digital, como a gente chama, né? Seu jeito de trabalhar, sempre valoriza o meio rádio. Então, e ele vai e faz a comercialização dos comerciais. Então, é muito importante, porque o comerciante se sente parte da rádio, ele cria produtos, por exemplo, para que o comerciante tenha, né, mais visibilidade no meio da rádio. Então, isso não pode ser esquecido, isso tem que ser um exemplo para todos nós, né? O Spinelli é um exemplo como gestor de rádio e como estrategista para esse meio de comunicação, que, não sei vocês, mas a gente, né, que trabalha no meio de rádio, já trabalhei, não trabalho hoje, mas sempre tenho saudade. A gente tem muito carinho por rádio, né? Mas o ouvinte quer saber de qualidade, né, de notícia, de vinhetas, de música. O comerciante quer saber de resultado do seu anúncio, e o Spinelli sempre foi essa pessoa estrategista. Então, esse reconhecimento é para inspirar, sim, as novas gerações, que a gente sempre tenha ótimos profissionais no meio do rádio.
0: Estamos chegando já aos 46 anos, né, Spinelli? Sim, 46 anos. Sim. Balneário Camboriú vai fazer aqui daqui uns dias aí, dia 20 de julho, fazer aniversário junto com o Balneário Camboriú. 46 anos.
4: 62 anos.
0: Não, digo, a Rádio Camboriú FM vai fazer 46.
4: Perdão.
0: 46. Balneário isso. Vai fazer 62. A Rádio Camboriú, desculpa. 46. Mas, enfim, como é que foi voltar para a Rádio Camboriú depois de um tempo fora?
3: Ah, eu nunca me achei fora.
0: É?
3: Não. Por exemplo, hoje o nosso diretor Moisés, que acabou de chegar, né, Moisés?
0: Exatamente, já vamos chamar aqui o nosso diretor-geral para falar um pouquinho.
3: Moisés caiu da cama agora.
0: Vou passar aqui então os microfones para o Moisés Antônio, nosso diretor-geral da Rádio Camboriú FM.
5: Bom dia, Cissa. Bom dia, Spinelli.
3: Bom dia.
5: Bom dia aos nossos companheiros de trabalho aqui.
2: Bom dia.
5: É uma satisfação muito grande nesse momento especial, né? Dessa moção que o nosso companheiro, nosso amigo, nosso parceiro, que está sempre com a gente aqui, ajudando nos momentos bons e também nas dificuldades que o rádio também tem no cotidiano de trabalho diário, né? Quero dar os parabéns ao Spinelli.
3: Obrigado.
5: Por essa homenagem mais do que merecida, né? Pelo trabalho que ele desempenha há 45 anos pro rádio, em especial a Rádio Camboriú, que foi a primeira rádio que nasceu em Balneário Camboriú.
3: Eu trabalho.
5: Hoje a emissora mais ouvida em Balneário e também Camboriú, e boa audiência regional em mais de 30 cidades. E a gente, com a força do Spinelli, que é diária, vem sempre dando dicas e nos ensinando, né? Porque o Spinelli tem uma experiência espetacular, uma vivência, um reconhecimento das pessoas, uma facilidade em encontrar os caminhos quando as portas estão fechadas, vai lá, abre uma porta. E a gente agradece todo esse empenho, né? E essa homenagem é mais do que merecida, e a gente salva com palmas pelo trabalho brilhante que o Spinelli faz nesses 45 anos pro mundo rádio. Parabéns, Spinelli.
3: Obrigado.
5: E a gente agradece muito a vereadora Cissa por essa homenagem, já que ela é do sangue do rádio.
4: É verdade, seu Moisés, eu fico feliz em estar aqui com o senhor hoje, com toda a tua equipe, que são sempre muito queridos, muito atenciosos, mas principalmente tá do lado dessa luz aqui, que é o Spinelli, que sempre luta pelo rádio, né? Há tantos anos, e como a gente colocou, ele busca qualidade, ele chega a ser, vamos dizer assim, meio exigente, às vezes até meio chato, meio turrão, mas ele sempre exige da área comercial. Eu me lembro que quando eu fazia área comercial da 99, na época, eu me tornei a melhor vendedora da rádio, porque ele tinha uma pressão em cima de mim, ele depositava muita expectativa no meu trabalho, e ele sabe gerenciar essa questão da área comercial. Inventávamos produtos, fizemos o 99 by Shopping, não sei se ele vai lembrar. Nós não tínhamos flash ao vivo na época, era celular, tinha que pegar aquela linha, lembra como era difícil a tecnologia? E nós inventávamos produtos, né? Sempre foi assim, o Spinelli sempre foi inventor de produtos comerciais para a rádio. Então, eu não posso deixar de reverendar ele, de reverendar e de homenagear. Foi uma honra poder levar para ele uma moção de aplausos pelos seus 45 anos de dedicação a esse meio tão importante de comunicação.
3: Então, eu tenho a agradecer, Cissa. Porque era comercial, é assim, quem visita, vende. Ah, eu não vendi, você visitou? Não, não visitei, então não vai vender. Então é importante visitar o nosso comércio.
5: Isso,
3: é importante o comércio saber do nosso trabalho, o trabalho da rádio, porque se valoriza muito. Balneário Camboriú quer ter sempre boas rádios, boas programações, e nós temos, e nós aqui oferecemos isso daí, e as outras rádios também oferecem. Então sempre lutei com as rádios que eu passei para ter boa programação, bons programas, isso, e bons locutores. Mandei muita gente embora também, mas também trouxe muita gente de fora para cá. Fala, Moisés.
5: Spinelli, conta um pouquinho para os ouvintes da Rádio Camboriú, porque a pessoa tá em casa, tá no seu carro, tá no seu celular, tá em qualquer lugar do mundo ouvindo a rádio, e a pessoa fala, poxa, mas é interessante, é super simples estar numa rádio, fazendo uma rádio. Quais são as dificuldades? Você pode contar um pouco da história, de onde está instalada a torre da Rádio Camboriú, que é num morro, que é bem difícil o acesso, que você foi o desbravador desse morro, que hoje estão instaladas várias antenas, várias torres de transmissão, tanto do rádio como também da Guarda Municipal, etc.
3: Sim. Você tem que ter hoje uma visibilidade boa das cidades UFM, tem que ter boa visibilidade, senão
5: cobertura,
3: você não consegue,
5: né,
3: chegar na localidade. E nossa torre tá instalada onde? Na Praia do Pinho. A Praia dos Pelados, que não é mais, é proibido hoje ficar pelado, viu, Cissa? Você não pode mais lá.
4: Não, olha, tá vendo por que eu gosto do Spinelli?
3: Então,
4: com esse frio eu nem ia mesmo.
3: Passar frio. Então a gente instalou a torre lá e tem que ter bons aparelhos, bons equipamentos. E hoje em dia, para você ter bons aparelhos, bons equipamentos, depende da concessão da Anatel. Então você tem que ter um estudo com um engenheiro, tá? E às vezes, muitas vezes eu fui a Brasília, e eu posso falar que eu fui. Fui mais de 50 vezes para empurrar os projetos lá em Brasília. Senão não anda, não que eles não trabalham. É muita gente, é muita. Então aí é muito de relacionamento, amizade, de chegar, não, põe o meu aqui, não, mas tem um outro na frente, então analisa o da frente, depois analisa o meu. Então sempre foi assim. Então as coisas andam desse jeito. É, quem não é visto não é lembrado. Então, eu sempre fiz isso dessa maneira aí.
5: E você que desbravou o morro lá, foi a primeira?
3: A Praia do Pinho foi, Nossa Senhora.
5: Colocou os postes.
3: Tinha uns espinhos lá que, pelo amor de Deus.
4: É que, na verdade, é uma das áreas mais elevadas, né?
3: É, que
4: topograficamente
3: é
4: falando, isso, né?
3: Porque você tem visão para Itapema, você tem visão para o lado de Itajaí.
4: Então.
3: É, aquele morro é muito bom. Do meu amigo Ivan Fonseca, proprietário lá do morro.
4: Que, né? Nós queremos ainda, né? Sonhamos em ter uma pavimentação apropriada para que todos as rádios e também os equipamentos que utilizam as antenas lá em cima possam acessar. Porém, como é um morro particular, isso não pode ser feito pelo setor público. Isso tem que ser feito pelo setor particular ou um acordo, né? E o seu Moisés foi uma das pessoas que nos provocou até no mandato, né? Para a gente conversar e dialogar isso com o poder público. De como fazer realmente a pavimentação daquele espaço, porque desde que eu me conheço por gente, olha, comecei a trabalhar em rádio em 1992, faz também bastante tempo, eu me lembro da reclamação do acesso ao morro lá, né, Spinelli?
3: É ruim, difícil.
4: E qualquer antena que der algum problema, precisa o técnico subir. Antigamente era o seu Conrado, infelizmente veio a falecer, Conrado, né? Mas além dele também teve o Roberto, né?
3: Hoje tem outras pessoas que sobem, né? Nós temos que ter caminhonete para subir, temos que ter, até hoje tem outros técnicos, também é outro que faleceu. Moisés, como é que era o nome mesmo do falecido técnico passado aqui?
4: O Roberto, não é?
3: Não, tem outro nome.
5: Esqueci o nome dele.
3: Não importa.
5: Roberval.
3: Gente boa, agora tá com o filho dele, né? Mas o rádio é isso aí, a gente tem que estar sempre preocupado em oferecer bons produtos, boas coisas e temos ter bons funcionários. Aí se perguntar para mim, você fez tudo sozinho? Não, eu nunca fiz nada sozinho, sempre equipe, porque a gente sozinho não faz nada, a gente para ali na frente e acabou. Então nós temos que ter boas equipes e temos que ter, quando eu brinco, aí eu chego na rádio, do bom dia eu já recebo um eco lá de dentro. Bom dia é um eco assim. Hoje tem que ter faturamento para poder pagar as contas. Então a gente tem que sair atrás correndo.
2: Ô Spinelli, me diga uma coisa, né? A sua trajetória, são 45 anos aí de comunicação e rádio, né? E como eu perguntei para a vereadora Cissa Miller, eu pergunto para o senhor, nesse sentido, que quando as pessoas imaginam, né, esses adolescentes e jovens que escutam rádio, que tem que ver a programação toda, como você comentou, como é que apareceu na sua vida a vontade de estar em rádio, em programação? Você ouvia muito a rádio, você visitava as rádios quando era jovem, enfim, como é que começou essa vontade de você começar na comunicação?
3: Eu sou de Santos e eu trabalhava em São Paulo, eu subia e descia e eu assistia, escutava muitas rádios de São Paulo, as famosas rádios de São Paulo eu escutava muito. E foi assim que eu comecei a trabalhar no rádio, ouvindo as rádios de fora. E de repente o meu sócio, que eu tinha conhecido em Curitiba, me convidou para vir morar em Balneário Camboriú. Eu já conhecia Balneário Camboriú. Então foi só um pulo, vim para cá e com a minha vontade que eu conheci o rádio, eu trouxe minhas ideias de fora. E assim eu fiz aqui, eu inventava umas coisas que as pessoas falavam, mas não vai dar certo, dá sim, dá certo sempre. Porque coisas bem feitas com carinho e com vontade, dá certo. E logicamente que eu tinha que ter o apoio, como tenho hoje o apoio comercial do comércio. Porque tem gente que diz, ah, eu não preciso da sua rádio. Precisa sim, todo mundo precisa de ter um rádio, tá? Todo mundo precisa que fale, ah, eu tenho uma construtora. Mas é importante você contar o que você faz na tua construção civil. Então sempre tem um mercadinho que a gente pode entrar. E às vezes o pessoal acha que não, mas tem sim, né? Por exemplo, os prédios altos hoje, estamos fazendo prédios altíssimos, né? Qual é a preocupação de muita gente? Por exemplo, nós vamos ter aqui, eu vou pedir para você chamar o bombeiro qualquer hora aqui, para vir falar, né? Como é que faz com os prédios altos, a altura, o problema de ter um incêndio, não é verdade? Então que ele venha contar que existe uma grande tecnologia, esses prédios têm tudo, alta tecnologia que protege os moradores. Então vou pedir que você chame algum bombeiro que venha contar, algum construtor que venha contar, como é que eles fazem. Isso é importante que eles falem, venham aqui contar pra gente, né? Uhum. Então eu entrei no rádio assim, foi sem querer, não sabia como era a hora certa que saía. Eu chegava e falava, mas essa mulher não para de falar? Sempre era uma mulher que falava a hora certa, eu achava que ela estava ao vivo e era gravado. Eu vim aprender aqui que era gravado. Então foi assim que eu caí no rádio. O Silvano Silva veio trabalhar comigo e outras pessoas famosas como a Cissa veio trabalhar comigo. Falei, hoje você vai falar assim, ah, mas eu não tô pronto. Ah, você vira e fala.
4: Eu vou contar, posso?
3: Pode, do assalto, pode contar.
4: Spinelli.
2: Claro, conte, vereadora.
4: Spinelli, só um instantinho. Você quer falar alguma coisa? Gostaria de colocar aí, Cissa?
6: Não, é só porque ele mencionou que ele falou pra mim e que eu tava pronta. Na verdade, eu só gravava, viu? Eu não falava ao vivo. E aí, um dia ele chega e fala assim, você vai fazer a virada do ano. A contagem regressiva do, né, dos últimos segundos na virada do ano de 91 para 92. E eu falei assim, mas eu não sei falar ao vivo. Ele disse, se vira. Exatamente isso aí. Tu vai aprender. É só abrir o microfone e falar. Eu falei, vocês imaginam o nervosismo? Vocês sabem,
4: né? Eu imagino, porque eu já passei por algo semelhante.
6: Vocês lembram da estreia de vocês?
2: Claro.
6: Entende? Mas assim, ó, a minha estreia foi especialmente porque ele me colocou ali, né, na fogueira, como diz, e na virada do ano. Então, eu só queria compartilhar essa experiência aí.
3: Você tinha potencial. Por exemplo, eu achei que estava certo e deu certo até hoje.
6: Exatamente. Né? Obrigada, querido.
3: Olha a pessoa, você é vereadora.
6: É isso.
3: Então, viu, a outros cargos.
6: Muito obrigada.
3: Mas fale, mas você quer saber? Eu conto.
4: Não, o Sérgio Rezende quer fazer uma colocação aí também.
7: Bom dia a todos. Bom dia, Cissa, o nosso colega Carlos Spinelli. Parabenizar a Cissa pela homenagem e parabenizar nosso amigo Carlos pelos todos esses anos dedicados ao rádio. Eu queria fazer uma colocação com o seu Spinelli. Sabe que também sou da área comercial e você, quando você entra numa empresa, dentro da rádio, você adiciona o nome da rádio, agora hoje é o Spinelli da Camboriú FM, né? Você passou com 45 anos, tu pegou desde o tempo da máquina de escrever, o início da internet, e hoje tu tá ainda no rádio com a inteligência artificial. E todo esse período, você sempre, com certeza, como eu, ouviu. Chegou a TV, agora a rádio vai acabar. Chegou a internet, a rádio vai acabar. E se passaram 45 anos, e um ano ou dois atrás deu um pane lá na Europa, o que que funcionou? Somente o rádio. Não funcionava internet, nem TV, nem satélite, nada, só o rádio. O que que você tem a dizer sobre a rádio? O futuro da rádio, você começou 45 anos, e o que que tu almeja pro futuro da rádio?
3: Eu acho que tudo isso que tá aí auxilia a rádio, porque a rádio nunca vai acabar, de jeito nenhum. Por exemplo, eu não sei quem escuta a rádio hoje em dia, e quem escuta a rádio são pessoas que gostam do rádio. Todo mundo gosta do rádio. Uma música romântica, todo mundo gosta. Uma música de dance music, eu gosto, até hoje. Então, todo mundo gosta do rádio. Ah, com a inteligência artificial, nós usamos aqui a inteligência artificial. Produzimos grandes textos. Então, nunca vai acabar. Isso daí. A própria a Jessi Leve, no passado, que migrou para fazer só as redes sociais, voltou pro rádio. Então é importante isso daí, as redes sociais, e é importante o rádio, porque uma coisa ajuda o outro. Então nunca vai acabar.
4: Exatamente.
3: Logicamente, como eu falo, tudo tem que ser feito de bom gosto, boa qualidade, senão é ruim. E nós aqui sabemos fazer o rádio. A cidade aqui em Balneário Camboriú sabe fazer o rádio. Por onde eu passei, nós sabemos fazer o rádio. Eu passei, eu levei a Mix para Blumenau, levei a Jovem Pan para Blumenau no passado. E estão lá funcionando com todo vapor. Então, o rádio não vai acabar nunca. Essa é a minha opinião.
0: Uhum. A gente ouve também muito comentário dos nossos ouvintes, enfim, nessa trajetória toda minha também de rádio. A parceria, o companheirismo, a amizade, até que o ouvinte sente pela rádio, ele se identifica, ele sente o locutor como um amigo, a rádio como companheira diária no seu momento de descanso, no seu momento de trabalho também, informando, conversando, né? Sente como é um amigo que tá ali. A rádio como companheira diária no seu momento de descanso, no seu momento de trabalho também, informando, conversando.

0: enchemos de árvore, de lâmpada, para fazer um, para tentar secar, né? Então fizemos uma árvore de Natal, o transmissor. Teve peças que não funcionou, tive que comprar, contratar, e funcionou depois, de um tempo funcionou. E também a frequência da rádio, ela passeava. Às vezes estava, era 1209, era 1010. Às vezes ela estava no AM, né? Aí às vezes estava em 900, 950. Aí eu falo, não, a rádio não está no ar, porque é a frequência que está passeando um pouquinho. Aí você tinha que ajustar a frequência e até arrumar, né? Mas nós ajudamos muita gente mesmo, com as ondas do rádio. Exatamente. Fora aquele balneário. Em Blumenau, isso é interessante, eu tinha a rádio menina lá. Eu tinha a rádio lá em Indaial, que era Mix Jovem Pan, já nem lembro mais, faz tanto tempo. E tinha enchente. E em Blumenau, quem estava no ar era a Rádio Menina. A Rádio Menina não estava no ar. Só que eu ligava pro locutor da Rádio Menina, e o locutor fazia os flashes para nós, lá de Blumenau. Então eu queria falar de Blumenau, quem falava era o pessoal da Rádio Menina. Falava na nossa frequência. Então é uma somatória.
1: É, existe um respeito, né, entre as emissoras, né? Existe uma consideração muito grande entre os profissionais de rádio, né? A gente, quando se reconhece enquanto profissional de rádio, já tem um carinho especial, né? Tem uma admiração. Eu noto essa é uma paixão. E o que você falou realmente faz sentido em relação à companhia que a rádio oferece. Muitas pessoas ligam o rádio de manhã para entrar na sua cozinha, fazer o seu café, começar o seu trabalho e passam o dia com rádio. Eu não entro no carro sem ligar o rádio, gente.
2: Eu também. É
1: eu
2: normal,
1: nem concebo.
2: Eu não consigo também.
1: Né? E aí eu fico, às vezes, zapeando ali, né? Zapeando. É, buscando, né? O Dion.
0: É, o jornalismo é importante pro rádio.
1: É, exatamente.
0: Passar informação que nem 7 horas da manhã. Eu não chego 7 horas. Cheguei hoje porque vocês iam me entrevistar, né?
2: E caiu da cama hoje.
0: Contasse isso aqui, porque eu não tava dormindo.
1: Ele nem sabia que eu ia estar aqui, foi surpresa pra ele.
0: Que legal. Mas então, que bom. Mas é importante a informação matinal. O jornalismo nosso é um jornalismo sério. E vocês estão aqui fazendo isso. Isso é muito importante. Tá o Sérgio aí também?
1: Sim.
0: Então, a Cissa, foi uma satisfação hoje a Cissa tá aqui. Então, o rádio é isso, gente. É gostar e fazer.
1: E não tem quem trabalha em rádio que não é apaixonado por essa profissão, né?
2: Tá na veia.
1: Tá na veia.
2: Como a gente fala, tá no coração.
3: Ô Spinelli, me diga uma coisa. A gente falou de coisas boas, né? Até transmito isso pra vereadora. A gente fala que tem os seus altos e baixos, né? Em todas as profissões da vida. E eu acho importante quem está nos ouvindo entender também que talvez, né? Não sei, você vai contar agora para nós. Nesses 45 anos de trajetória e muito mais, né? Enfim, na comunicação, fazendo. Estando em enchente, estando nas coberturas, né, das principais Copa do Mundo, por exemplo, no México, que você disse, em algum momento desse tempo, dessa tua trajetória, passou pela sua cabeça desistir?
0: Não.
3: Por quê?
0: Porque eu gosto do rádio. Por que que eu ia desistir? Se eu tinha um bom trabalho profissional para ser feito. Eu gosto. Pensa que, por exemplo, eu falo da Copa do México, que foi importante. Foi na Rádio Santa Catarina que foi pro México na Copa, foi a Rádio Camboriú. Foi a única, ninguém foi. E nós fomos junto com a Rádio Jornal de Sergipe, Rádio Sociedade Feira de Santana, tá? Nós compravamos uma cota disso daí. E na época o governador era o Amin. E eu fui vender pro estado de Santa Catarina, consegui uma cota. Aí depois que eu consegui, o pior não é, que eu tinha que ter o dinheiro antecipado para poder comprar as passagens. Aí eu falava que era dois favores, o primeiro ia ele comprar. Que era interessante pro estado saber que tinha uma rádio Santa Catarina fazendo. Aí quando eu falei pra ele que tinha que pagar antes, aí ficou vermelho. Né? Mas aí eu consegui resolver isso daí. E tudo profissionalmente falando e corretamente fazendo. Nunca nada errado. E na Copa, então, nós fomos para lá. Nós tínhamos posição no campo para futebol, para falar, porque eu dividia. Eu comprei uma cota, então eu dividia com os outros lá. Então tinha seus truques para ser feito. E tinha os boletins, o que nós comercializávamos, eram os 10 boletins diários que nós gerávamos de madrugada de lá. E nós tínhamos aqui, começava, aí falava o jogador, falava, todo mundo falava. E nós tínhamos a transmissão que era feita. Eu não vou contar como, mas era feita.
2: Conta na próxima vez, porque tem muita coisa pra

0: falar aí sobre o rádio,
1: mas era,
0: né? Sobre essa história.
1: Isso daí. É, então, e foi, eu nunca pensei em desistir, não.
2: Por mais das, que as dificuldades aconteciam,
1: sempre
2: que é normal, né?
1: Claro,
2: mas eu, é importante deixar o recado mesmo, né? Para as pessoas
1: sempre,
2: que querem.
1: Eu montei Rádio Gospel. Eu tinha Rádio Gospel, minha rádio em Balneário, em Blumenau. Foi Gospel muitos anos. Eu tinha a rádio com a Universal, com a Igreja Universal. Então, nós montamos o Gospel. Hoje o Gospel está muito mudado. O Gospel é muito comercial. Aqui tem a Conexão, a Rádio Conexão, que eu também ajudei. E eles aí. Então, tem um Peter aí, o pastor Michael Bud, e é uma rádio que é que eu ajudei a montar.
0: Uhum.
1: Logicamente tem seus pormenores, né? Mas então, para quem pegou Balneário Camboriú no início, como eu peguei, hoje pode ver os rádios que nós temos na nossa cidade. Isso é muito bom, isso é lutar para o nosso comércio. E o pessoal que vem de fora, que vem para Balneário Camboriú, gosta de ouvir. Eu tinha gente que vinha para cá, eu tinha no tempo de outras rádios aí, eu tinha um programa importado, eu comprava programação importada que a gente apresentava. Por exemplo, teve um ano que eu tinha da Pepsi Cola e tinha outras rádios, outros programas. Então tinha sempre o lançamento de música internacional em primeira mão. Por exemplo, Baturité Power Mix. Então eu sempre apresentava um programa para Baturité Power Mix com meu amigo Nato, proprietário lá. Né? Então sempre eram. Atualizava as músicas. Eram músicas importantes. E eu tinha. E era isso aí.
3: Eu quero só fazer um recorte aqui importante, porque a área comercial da rádio, o Sérgio vai concordar, ela também tem que ser criativa. A rádio, ela é envolvida de magia, de emoção, né, de participação. O ouvinte quer se, né, fazer presente também, quer mandar o seu áudio, quer fazer parte do momento. O ouvinte também quer estar inserido na programação. Mas a criatividade também tem que ir para a área comercial. Então, esse programa que o Spinelli até comenta, do Baturité Power Mix na época, que era um tipo um esquenta, pensa nisso, antes do horário de ir para a balada. Então, com já uma playlist bem bacana para quem estava junto, já tomando seu drink ali, se preparando para a balada e tal. Então ele já entrava no clima. O 99 by Shopping, que eu falei que a gente fazia o flash ao vivo das lojas, falando de promoções e de produtos, levando o ouvinte a imaginar que estava dentro do shopping. Então são coisas que o Spinelli criou, e eu vejo que ele sempre teve esse olhar, né? Não tem o que não possa fazer. Ele sempre foi criativo também na área comercial, porque a gente sabe que, como eu disse, rádio é feita de magia, é feita de emoção, e a gente não pode esquecer. E isso a inteligência artificial não vai nos tirar.
0: Com certeza.
1: Nós temos aqui na rádio muitas coisas que a gente faz, que é os pedágios, ou Brits, que é a mesma coisa, né? Que nós temos uma briga por horário aqui. Às vezes o cliente quer sempre o mesmo horário, e não posso fazer sempre o mesmo horário.
3: Final da tarde.
1: Final da tarde, sábado de manhã. Porque o mercado abre o dia inteiro. Ah, mas eu quero que seja 8 horas da manhã. E à tarde não tem gente? Então eu não vou falar o nome de mercado aí, mas é uma briga. Porque eu falo, mas você mercado, você tem cheio, tá cheio de gente à tarde, faz à tarde. Ah, não, tem que ser de manhã. O outro também quer de manhã. E assim vai, todo mundo de manhã. E a gente vai driblando isso daí, vai focando, vai conversando, vai dando um jeito, nem sempre dá jeito, mas vai falando. Né? Então, é isso aí. Eu acho que o comércio, nós vivemos comercialmente, tudo hoje é comercial. Até um médico, ele tem que ser comerciante, porque senão ele também morre de fome. Então, em toda parte tem umas vendas. Todo mundo é vendedor de si, todo mundo. Você é vendedora do teu programa, de você, do teu jornal. A Cissa é vendedora, porque a Cissa hoje ela quer ser pré-candidata, a deputada.
3: Pré-candidata a deputada estadual.
1: Deputada estadual. Ela tem que ter um item de vendas dela, ela, a Cissa, se oferecendo.
0: Uhum.
1: Para tentar ser pré-candidata.
0: Exatamente, vendendo seu legado,
1: então,
0: seu trabalho.
1: A gente tem que ter vendas.
0: Exatamente.
1: E como eu falo sempre, em todas as áreas, quem visita, vende. Isso é muito importante. Se não visitar, não vende nada. Eu vendo por telefone, vendo por visita, eu vendo de qualquer jeito, eu tento visitar.
2: Ô, vereadora, só passando na questão de uma informação também, na questão pública, né? Na sua visão, além desta homenagem, que são as moções que a Câmara de Vereadores faz aqui, né? E muito bem feita, por sinal, né? Na sua visão, existem ou podem existir algumas outras iniciativas do poder público para que esse tipo de homenagem ou outra homenagem possa vir a fazer com que as pessoas sejam homenageadas em vida? Se eu falo do poder público, né? E não só da moção de cada vereador ou de cada político, né? Existe um, na sua visão, você sente que o futuro pode ter um arco maior nesse sentido e não só focado em cada município, vereador?
3: Sim, no legislativo, particularmente hoje, nós temos também, né? Homenagens, por exemplo, né? De cidadão benemérito, ou seja, uma pessoa que nasceu em Balneário Camboriú e por sua atuação, né? Ou social, ou enfim, ela tenha deixado marcas positivas na sociedade, e também tem o cidadão que não é nascido aqui, mas que é o honorário, né? Que ele também tem algum feito que também impacta socialmente. Mas fora isso, essas moções de aplauso e moções de congratulação que a Câmara dá é para dar essa visibilidade aos bons exemplos de pessoas no município. Eu vejo que isso é muito importante. Poderão ter outros tipos de homenagem, né? E algumas situações, elas, até ontem eu fiquei agraciado, o Spinelli nem sabe, acabou saindo um pouquinho antes da sessão, mas eu descobri que a prefeita indicou, por exemplo, o nome de uma rua com o nome da minha mãe, bem onde era Santur. Meus pais tiveram um restaurante lá na Casa Alemã, Casa Italiana, onde é o Expocentro Júlio Tedesco, e ali foi aberta uma rua. E a prefeita, né, na sua sensibilidade, mandou para a Câmara de Vereadores para ser votado o nome da minha mãe para uma rua. Eu fiquei tão feliz, porque quando foi o Expocentro ser nomeado por Júlio Tedesco, fui eu quem fiz na época a indicação. Eu estava na FACISC, na Federação das Associações Empresariais, e eu fiz a homenagem ao Júlio Tedesco no equipamento turístico. Não pensei na minha mãe, não pensei em ninguém de família, e agora vem o retorno da sociedade. Essas homenagens são naturais, né? Póstumas, que a gente fala, né? Que a gente homenageia pessoas. Mas as homenagens em vida que você comenta, Gustavo, são muito importantes, porque são exemplos de pessoas que impactam na sociedade. Então, né, a gente tem estas homenagens já fixas, que é a moção de aplauso e moção de congratulação, também o benemérito e o honorário, que são cidadãos reconhecidos anualmente. E aí cada vereador vai, dentro da sua atuação, da sua experiência de vida, vai levando essas pessoas para serem reconhecidas na Câmara de Vereadores, né? Eu tive a honra de homenagear o Spinelli ontem e tenho sido muito elogiada pelas pessoas que conhecem o Spinelli, porque ele merece essa homenagem, né? Mas temos que pensar assim em fazer, por exemplo, um reconhecimento aos voluntários, pessoas da área voluntária, né? Quantas entidades do terceiro setor nós temos? A AMA, verdade, que cuida de pessoas com autismo, a própria APAI, né? Que tanto faz pela nossa cidade, Amor pra Down, que é uma outra entidade também que cuida de pessoas com síndrome de Down, e tantas outras. Tem a VIR, que é a questão de pessoas com problema de visão. E eu acho que é muito importante, Gustavo, trazer outros tipos de homenagens que possam reconhecer os impactos sociais do nosso município, para inspirar pessoas a também fazerem parte desse tipo de homenagem.
2: É muito legal, não só pela questão da AMA, né? Enfim, e outras instituições, até aqui em Balneário, né? Tem ONGs relacionado a animais, né? ONG a bicho, enfim.
3: Muito importante, fazer um trabalho,
2: né? Hoje em dia com maus tratos, enfim, né? É um tema gelo, importante, que eu acho que é importante essa questão das homenagens, né? E não só as pessoas também, né? Vereadora Carlos Spinelli, estamos caminhando, né? Pro nosso final.
0: Júlio Gustavo, né? Antes do fim, eu quero fazer uma pergunta, aí a gente vai voltar,
2: claro,
0: ao começo,
2: fazer,
0: pro Spinelli, já que o Spinelli falou em comes e bebes, quando é que vai ser o comes e bebes dessa homenagem aí para nós,
1: era
0: hein,
1: ontem,
0: Cissa?
1: Você não foi?
0: Não, a Cissa falou que não tinha, não vem fugir da raia, não.
3: Nós vamos ter que providenciar uma festinha. Eu acho que merece.
0: Tem, sim, merece.
2: Na verdade, eu só iria fazer um adendo, né? A pergunta.
0: Olha,
2: isso é importante.
0: Aí, o Sérgio Rezende já tocando aí uma, que é uma cervejinha. É.
2: Tanto para a vereadora quanto para o Spinelli, mas eu gostaria que vocês abrangessem um lado geral da situação de hoje em dia da comunicação e deixassem uma mensagem, né, para os ouvintes que estão nos acompanhando, seja ela positiva, seja ela negativa, no sentido de não desistir, das atribulações, mas continuar persistindo, né? Então isso é muito importante quando as pessoas nos ouvem e sentem de quem passa por tudo que passa, né? Em continuar o projeto, em continuar a vida. Então, esse tipo de mensagem, talvez, como a vereadora disse, né? Às vezes dá um estalo, né? Em vida, quando a gente faz a homenagem, a pessoa fala, opa, se ele conseguiu, eu também consigo, então acho que eu vou em frente, né? Então, esse tipo de mensagem, eu acho que ela cativa e emociona cada ouvinte que está nos passando aqui.
3: A minha mensagem é dizer assim, ó, assim como o Spinelli, assim como eu, né? E vocês que estão aqui no estúdio, não desistam dos seus sonhos. Ah, eu tenho sonho de trabalhar em rádio. Vai atrás. Eu gosto do meio rádio, é um meio que me atrai. Às vezes vai entrar por uma porta, começando como um comercial, ou faz como eu comecei gravando os comerciais, né? O Spinelli me autorizou na época. Não, então começa gravando e eu não ganhava salário, tá? Isso eu tenho que contar. Ele disse, não, tu pode vir gravar, mas não vou pagar nada pra ti. Até eu ganhar a experiência necessária. Pra depois, naquele momento que eu fui fazer a virada do ano, ele havia me contratado, né? Então, assim, a pessoa não pode desistir dos seus sonhos. Se você gosta de comunicação, vai, estuda, busca o conhecimento e não deixe de sonhar, porque o sonho é o que move a nossa vida, né? Nós precisamos do sonho para estar motivados. E o Spinelli foi um sonhador a vida toda, tanto que abriu inúmeras rádios e continua trabalhando nesse meio.
1: Tem que estudar.
3: Isso.
1: Minha palavra é tem que estudar.
2: Então, Spinelli, isso é importante, mas obrigado mais uma vez, é óbvio, né? Mas veio uma pergunta aqui agora, uma ideia, né? Quebrando o protocolo aqui. Antigamente, com as estreias e inaugurações das rádios que você conquistou, né? Que você desenvolveu, né? Em comparação a hoje, né? Você acha que hoje existe uma polarização de rádios? O mercado de rádio, para quem quer começar, é mais difícil hoje ou antigamente?
1: Antigamente era mais difícil. Por exemplo, eu tinha que trazer pessoas de fora. Eu não tinha locutor local. Como é que eu ia fazer a rádio? Então eu conhecia um pessoal lá de Londrina, eu trouxe de Londrina, da Folha FM. E ia trazendo as pessoas, um ia indicando o outro. Eles iam brigando entre eles, um mandava embora o outro. E eu ia me dançando a música conforme ela vinha. Então foi assim que foi. Hoje em dia é mais fácil. Porque hoje nós temos bons profissionais. Nós temos a faculdade. A Simone Rigotti foi minha funcionária. A Simone Rigotti era da curso de locução. Qualquer um pode fazer. Então hoje é mais fácil e mais difícil também. Porque hoje com o estudo, não é qualquer um que entra. Tem que estudar, gente. Não pode parar de estudar. Ah, mas não tem faculdade. Tem faculdade sim, tem que estudar. Então eu penso dessa maneira. E não tem idade para parar de estudar. Eu até hoje eu leio na área comercial. Eu vou fazer 76 anos. Sou um jovem idoso. E assim vai, eu não paro. Para que eu vou parar? Eu tô aposentado? Tô aposentado. Mas eu tenho que continuar a trabalhar. É o que eu gosto. Eu faço o que eu gosto.
0: Importantíssimo.
1: Já estão acabando com o nosso horário? Já
2: estão mandando acabar.
0: Já passou um pouquinho do horário. Mas é importante, claro, o nosso colega Carlos Spinelli aqui junto com a gente hoje, então, passando toda essa experiência de rádio junto com a vereadora Cissamília nessa bela homenagem. Parabéns, vereadora, também por homenagear esse belo profissional de rádio, nosso colega Spinelli.
2: Spinelli, Carlos, é Carlos Alberto Spinelli.
1: Carlos Alberto
2: é isso.
1: Spinelli.
2: Muito obrigado pela sua presença.
0: Não é o jogador o Spinelli, não, não é o Spinelli. Mas ele joga a bola muito bem aqui. Joga um bolão.
1: No Botafogo, né?
2: Legal. Muito obrigado pela sua presença. Foi um prazer recebê-lo aqui nos estúdios.
1: Obrigado,
2: obrigado por fazer parte também da equipe da Rádio Camboriú FM, né? Parabéns por todos os seus trajetos. É com certeza motivador e muito emocionalmente gratificante ouvir as suas palavras, né? E para as pessoas também adquirirem um propósito e um sonho dentro da comunicação. Muito obrigado mais uma vez.
1: Beleza, obrigado por vocês terem me convidado estar aqui hoje. A Cissa, também obrigado, Cissa.
3: Imagina.
1: Pela sua homenagem à minha pessoa. Obrigado, Sérgio. Tá, então nós estamos aqui à disposição de qualquer um.
0: Esperando os comes e bebes.
1: Esperando os comes e bebes.
3: Da minha parte, agradeço, diretora, também a oportunidade de estar aqui com vocês e replicar um pouco mais essa homenagem tão importante, tão linda. E assim, uma honra, tá? Poder homenagear uma pessoa como o Spinelli e aqui na Rádio Camboriú, onde ele começou e onde ele está hoje, onde ele escolheu, porque ele pode estar em qualquer lugar que ele queira, tá? E ele escolheu, verdade, a Rádio Camboriú, escolheu parceria com Moisés pela afinidade que os dois têm, pela seriedade com que levam esse trabalho adiante e com toda essa equipe maravilhosa. Parabéns.
2: Muito obrigado, então. 8:14, depois desse bate-papo, dessa homenagem, né, tão gostosa, o Jornal da Camboriú FM vai para um rápido intervalo e voltamos já. 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

0: 8h17, Jornal da Camboriú FM está de volta. Obrigado pelo seu carinho, pela sua audiência. 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E 19 minutos, né,
1: Jean? É, hora de ir embora. O Jornal da Camboriú fica por aqui.
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1: É isso aí, Eugênio Bonareto, meu colega Luiz Gustavo. Voltaremos amanhã com mais uma edição do Jornal da Camboriú aqui na rádio que a gente ama.
0: E na sequência você fica com o Bom Dia Legal com ela, Jane Munarete, até o meio-dia. Uma ótima quinta-feira pra você e até amanhã. 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

9, já estamos de volta agora para o Bom Dia Legal com muita música. Vamos nos divertir nesta manhã de quinta-feira por aqui. Coisa boa, você já.

sabe? É, então tem anedota Juvermelha, é isso aí. E claro, sua participação pelo WhatsApp 47992-67-5901. Já tá chegando muitas participações por aqui. É o WhatsApp mais bom em toda a região, você vai ficar de fora. Fica não. Manda seu feedback pra gente aí. Tempo instável, céu encoberto em Balneário Camboriú. A gente tá de olho aí no tempo. Daqui um pouquinho vou te passar tudo como é que vai ser o nosso dia aqui em Balneário Camboriú. Tá ligado? Tá ok? Agora 8 horas 25 minutos, começando o Bom Dia Legal, um pouquinho acima do horário, mas acho que já tá tudo certo, né? A música boa tá chegando, então chega de papo furado aí, que chega de falar, Giane, chega, né? O Jornal da Camboriú já nos deixou bem informado hoje, participação do nosso colega Carlos Spinelli, da vereadora Cissa Miller, aqui falando na homenagem desse grande profissional da rádio, com a sua história, o seu legado, né? Muito legal. Mas agora tá chegando, Giane, música boa, então. Pega de pau.

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4: Cavalinho FM sempre conectada com o sucesso. É isso aí, vamos juntos até o meio-dia.
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4: Versão diferente, renovada, da música Bananarama com Venus.

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1: Vamos à previsão dos três primeiros signos do horóscopo da Camboriú. Previsões para você que nasceu em Áries, Touro e Gêmeo. Arianos nascidos em 21 de março a 20 de abril, bom dia para firmar um plano de futuro com gente de confiança. Contatos e encontros de hoje poderão surpreender. Amizades de longa data estarão presentes e darão suporte emocional para você vencer inseguranças. Uma sugestão inteligente orientará decisões importantes. Amor com expectativas, tente não idealizar demais as relações, Áries. Para você, taurino, nascido em 21 de abril a 20 de maio, uma negociação poderá dar uma virada na carreira e abrir um caminho estimulante. Será bom momento para mudar a sua imagem profissional, lançar um empreendimento ou finalizar uma transação imobiliária. Valerá apostar na sua experiência e determinar em metas de longo prazo com visão realista. Touro, retome uma conversa sobre dinheiro com a família. Gêmeos. Geminianos, nascidos em 21 de maio a 20 de junho, planos de estudo, de viagem ou projeto de longo alcance ganharão consistência nesta quinta-feira. Estruture os próximos passos. Com Marte em seu signo, coragem e poder de conquista não vão faltar. Parta para ação e se reinvente. Contratos e investimentos poderão ser renegociados. Acerte documentos e administre os seus recursos com visão de futuro, Gêmeos. Logo mais, previsões para quem nasceu em Câncer, Leão e Virgem. Camboriú FM, 8:44.
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FM, a melhor programação musical do Brasil, passando por aqui ele, João Gomes, a sensação do momento, junto com o Tchê. Como ficou delicioso ouvir os dois juntos, né? Duas vozes bonitas, duas vozes que emocionam quando cantam, né? Então, João Gomes com o Tchê passando por a noite. Ficou lindo demais essa versão aí. Também, claro, a gente ouviu uma versão diferente do Bananarama com Venus. Você gostou? Então,

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você ligado junto com a gente aqui na Camboriú FM. Vamos mandar um alôzinho aí pra galera que tá ouvindo a gente no WhatsApp. Bora lá então pro WhatsApp da Camboriú FM. Vamos lá, chega você chegando. Tá aí o telefone, a gente vai passar pra

recados. Bom dia, Pagalume. Tá aí Navegantes, Marisa Martins também ligado com a gente. Quem mais? Deixa eu ver, tem muita gente por aqui pra mandar recado. Marcelo Guedes também tá aí Navegantes. Anderson tá em Camboriú. Bom dia, Anderson. Paulo Salovski também tá em Navegantes no Gravatá. O Pancho e os pescadores da Praia Central de Balneário Camboriú ligados com a gente aí. Vladimir também de Navegantes ligado com a gente. Olha só, Jorge André também tá em Xaxim. Alô, Jorge André, bom dia. Beijos pra você também. Júnior, tá ligado com a gente. Já vou ouvir o áudio de todo mundo, tá bom? A Mauri de São Paulo também ligado com a gente. O Everaldo tá no Perequê. A Linita tá em Penha. Márcio também tá em Camboriú. Olha só a galera toda. Gerson, a Josi tá em Camboriú também. Muito obrigada pelo feedback. Lindomar, olha só, também ligado com a gente. Bom dia, muito obrigada pela carona, Lindomar, que é caminhoneiro e leva sempre a Camboriú FM junto com ele. Estamos sempre de carona aí. Vamos carimbar os nossos ouvintes fiéis. Chegando ela, italianíssima Laura Pausini. Se foi.

E vamos para a previsão do tempo para Balneário Camboriú nesta quinta-feira. Sol com muitas nuvens, períodos de céu nublado, noite com pancadas de chuva, é o que diz a previsão para hoje. A mínima foi de 16, máxima de 21. Neste momento estamos com o céu encoberto, o sol não apareceu ainda aqui em Balneário Camboriú, não deu as caras. A temperatura sim subiu, tá 18 graus.

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0: É isso aí, olha só. Somos nós três aqui, hein? As gêmeas de voz Yasmin Santos com Marília Mendonça passando por aqui. Para, pensa e volta. Também ouvimos aí Laura Pausini. É claro, a mulherada aqui dominando o horário. Você foi sucessão.

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0: Música filé do dia, aquela especial, chegando por aqui com uma música famosa, uma famosa balada, escrita por Elton John e Bernie Taupin. Foi lançada originalmente em 1976, mas em 2002, a boy band britânica Blue regravou a faixa com a participação especial do próprio Elton John, o que relançou a canção ao estrelato global. E vamos ouvir agora na música filé do dia de hoje, Blue e Elton John, Sorry Seems to Be the Hardest.
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vivo e também a música Filé do Dia, claro que vai tocar mais 4 vezes, ela toca 5 vezes, já tocou a primeira, vai tocar daqui um pouquinho mais às 11 horas ainda no Bom Dia Legal, também à tarde no Tarde Bacana a partir das 2, também no finalzinho Tarde Bacana às 5 e às 8 da noite. Tocou a música Filé do Dia hoje, sucessão do Elton John, claro, primeiro relançada pelo Elton John, depois Banda Blue relançou junto com Elton John, e a sucessão aí, eterno de Sorry Seems to Be Your Hardest Work.

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para o WhatsApp que mais bomba. É o 479-9267-5901. Manda seu feedback, fala de onde você tá ouvindo a Camboriú FM. Todo dia eu peço isso porque eu amo receber os feedbacks de vocês, tá certo? Camboriú FM tá sempre aberta pro ouvinte, porque claro, o calor de tudo, da emoção aqui, o calor do programa vem aí de você que tá do outro lado. Manda uma alusão aí pro chileno. Chileno, tá ouvindo a gente? Bom dia, olha só. Que dia maravilhoso, que cafezinho aí, delicioso, hein, chileno? Adalberto também ligando pra gente, olha só, mandando um alôzinho aqui. Bom dia, Adalberto, tá no Monte Alegre. Quem mais? A Neuzi, a Neuzi do bairro Paraíso, em Blumenau. Só as melhores, é isso aí, Neuzi. Agora você entendeu o que é a Camboriú FM, né? Só tocam as melhores por aqui, com certeza. Muito obrigada aí pelo carinho. Beijo aí pra galera de Blumenau também ligado com a gente. Deixa eu ver quem mais. Olha só, Gabriel Miller também tá ligado com a gente. Gente, a Lúcia tá ouvindo a gente também no centro aqui de PC. Muito obrigada, Lúcia, pelo feedback aí, claro. Sempre ouvinte que tá ligado com a gente. Aí a gente não conhece, é a primeira vez que manda aqui, mas é ouvinte fiel. E tem tanta carimbada aí. Só na Camboriú FM tem essa carimbada aí pros nossos ouvintes. Hello Covers, Marple.

comemorou 45 anos te fazendo companhia. Esse mês faremos 46 anos todos juntos aqui com a Camboriú FM, Balneário Camboriú, claro. Esse é o mês de aniversário da nossa Camboriú FM e também da nossa amada Balneário Camboriú. Esse mês é um mês especial, né não? Cecília Camargo e Luciano passando por aqui com Faça Alguma Coisa. Também a primeira do bloco, Hello Covers e Purple passando por aqui. É claro, música boa já volta.

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Chegando com sucesso, Spice Girls. Who do you think you are? Por aqui, Gabriel Conte, com Atrás da Cortina e também Starship, com You Build Your City. Bom dia, legal. Já volta com mais música.

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0: Brasil.
1: É, fofoquinha sobre o jogo do Brasil com a Noruega. Pois é, todo mundo tá falando do gigantão lá, o Haaland. Pois é, o Erling Haaland, ele reconheceu, viu, gente, pra todo mundo, ele tá falando aí que a Noruega vai ter uma missão bem difícil contra o Brasil, essa nessas oitavas de final aí da Copa do Mundo no domingo. Após a confirmação e desse confronto, o camisa 10 admitiu a força da seleção brasileira e afirmou que a sua equipe entra em campo com pequenas possibilidades de avançar. Olha só a humildade do jogador, hein? De acordo com a publicação, o Haaland tratou o duelo com cautela e deixou claro que enfrentar o Brasil será um grande desafio para os noruegueses. Diz ele que jogar contra o Brasil nas oitavas de final é algo que eles vão precisar enfrentar com muita luta. Ele diz assim, não sei se vamos conseguir. Claro, o gigante, que todo mundo tá com medo aí do gigante, ele também não tá muito confiante, não, também tá com medo do Brasil. O Brasil também é um gigante, não é verdade? A partida entre Brasil e Noruega surge como um dos confrontos mais aguardados aí das oitavas de final, reunindo inclusive uma das seleções mais tradicionais do futebol mundial e a equipe comandada tecnicamente dentro de campo por Haaland, o gigantão, principalmente aí o nome do futebol norueguês atualmente. Tá todo mundo fazendo meme, inclusive, aí nas redes sociais, aí mostrando o Virgínio de olhando de longe, sem óculos aí, olhando o Haaland e vendo a Virgínia. Depois ele tirou o óculos e sai correndo, gente. Mas, pois é, o Haaland tá com o pé no chão, ele tá sabendo que não vai ser fácil enfrentar o Brasil, não. Aí, assim, ó, jogador humilde, tá aí, já gostei, viu? Mas é claro que eu vou estar torcendo pelo
0: Brasil.
1: Não tenho dúvida. Coldplay chegando no Bom Dia Legal. A Sky Full Stars.

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3: Estamos aqui na obra aqui, acompanhando a rádio aqui, como sempre. Participando pouco, mas ouvindo sempre, né? Rádio excelente, nota 10 aí, né? Camboriú FM 90.1, a melhor de todos aí. Então tamo aí na obra ligada aí. Mete o martelo aí, cara.
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0: Miller faz homenagem a Carlos Alberto Spinelli pelos 45 anos de dedicação ao rádio em sessão da Câmara. Para a vereadora Cissa Miller, a homenagem reconhece uma trajetória marcada pelo compromisso com a comunicação e pela contribuição para a história do município.
1: O radialista Carlos Alberto Spinelli foi homenageado na Câmara de Vereadores de Balneário Camboriú com a moção de aplausos da nossa autoria, né? Nossa vereadora Cissa Miller, estou aí reconhecendo os 45 anos de dedicação que ele tem pelo rádio, tanto pelo rádio quanto também pela comunicação. Essa trajetória que começou em 1982 na Rádio Camboriú, o Spinelli participou de uma história aqui na Rádio Difusão em Balneário Camboriú, em toda a região, contribuindo tanto para a implantação e consolidação de emissoras como Antena 1, Jovem Pan, Mix FM, 99 FM. Ao longo da sua carreira, ele se destaca pela atuação na área comercial, na área também do entretenimento, prestação de serviços e grandes coberturas, fortalecendo o papel do rádio como instrumento de formação e de aproximação com a comunidade. Eu acredito muito que essa homenagem reconhece uma trajetória marcada pelo compromisso com a comunicação e pela contribuição que ele fez na história do município. Parabéns, Carlos Alberto Spinelli.
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você ligado junto com a gente aqui no Bom Dia Legal. Vamos juntos até o meio-dia com muita música, informação, sua participação. É claro, Man of the Delta Hair chegando com Glory Day.

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Bora pro WhatsApp da Camboriú FM, vem você com a gente. O telefone tá aí, é só anotar e salvar o celular. 99276795. Agora é só mandar o seu recadinho pra gente aí. Claro, Dina de Navegantes. Olá, Dina. Beijo pra você, galera aí do Gravatá, ligado com a Camboriú FM. Bom dia também pro Roberto Laurinho, tá em Tijucas, dando um alô pra gente, Preta Monte. A Preta Monte tá ouvindo a gente e ela tá pedindo assim, manda um alô pro meu filhote, o Alexandre, que está na escuta, levando vocês de carona. Alexandre, olha só, um alô aí da Preta Monte, beijo aí da Preta Monte, toda a equipe da Camboriú FM também mandando um alôzão especial pro Alexandre. Quem mais que tá por aqui? Tá chegando o Jurandir, também tá em Itajaí, ligado. Bom dia, Jurandir. Tudo certo com você? Que boa companhia, hein? Olha, quando a vez que eu falo do Jurandir, eu tenho uma vontade de comer uma pizza, não sei por quê, né, Jurandir? É, por quê não? Ai, que fome que deu agora. Mas fome de música boa também, com Troy Chapman, Baby.

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1: Vamos para a previsão de mais três signos do horóscopo da Camboriú. Agora para você que é de Câncer, Leão e Virgem.
2: Câncer.
1: Canceriano nascido em 21 de junho a 22 de julho. Investimentos, planos futuros e um acerto importante poderão agravar e avançar aí com mais clareza e maturidade. Vai valer conversar sobre o que divide e o que une em um relacionamento próximo ou parceria e definir os espaços individuais. Com Mercúrio retrógrado em seu signo, evite decisões apressadas, reflita, analise condições antes. Você deve analisar tudo antes de fechar, inclusive, aquela proposta, tá certo, Câncer? Fique atento aos documentos. Para você, leonino, nascido em 23 de julho a 22 de agosto, uma parceria se tornará mais séria e confiável hoje, Leão. O dia vai trazer uma visão profunda dos relacionamentos e maior disponibilidade para lidar com as diferenças. Alinhe combinados com quem caminha ao seu lado e dê mais solidez à relação. Valerá ouvir também os outros com atenção e desfazer mal entendido. Carisma, otimismo e alto astral marcarão a sua presença nesta quinta-feira.
2: Virgem.
1: Para você que é de Virgem, nascido em 23 de agosto a 22 de setembro, um novo projeto profissional alterará a rotina significativamente. Aproveite para renovar hábitos e os seus conceitos de saúde. Encontre soluções práticas para que o que pesava no seu dia a dia. A fase vai pedir maior abertura social e disponibilidade para solucionar conflitos e desfazer maus entendidos. Com amizade ou com um grupo. Carreira estará em evolução para você que é de Virgem. Logo mais traremos as previsões para os librinianos, para você também que nasceu em Escorpião e nasceu em Sagitário.

0: É o Pudim FM, a rádio que a gente ama, passando Gal Costa para relembrarmos aí esses velhos tempos de Gal Costa. Isso aí para os anos 80, meados dos anos 80, por aí, esse balance aí balançava muita gente. Também Tracy Chapman falando em anos 80, o primeiro grande sucesso da Tracy Chapman foi Baby Can I Hold You, que nós ouvimos aqui no Bom Dia Legal.
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1: E na escola o professor fala no telefone, né? O senhor está querendo me dizer que o Joãozinho está gripado e não pode vir à aula hoje?
2: Sim, exatamente, exatamente. O Joãozinho está gripado e não pode ir na escola hoje.
1: Mas quem é que está falando?
2: É o meu pai.

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0: Jack Jones com Real.

Tocando muito a rádio, que mais toca música, Brian Eyes com Talking to the Night, também Carla Daniel com Rendezvous e Jax Jones, né? Grande DJ Jax Jones com Ray, You Don't Know Me.

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isso aí, bom dia com alegria aqui na Camboriú FM, bom dia legal para você, vamos juntos até o meio-dia, você já sabe, muita música, informação, descontração, vai passando aí o seu feedback pra gente saber da onde você tá ouvindo a Camboriú FM, a nossa rádio aqui de Balneário Camboriú, claro. Chegando a Adele pra encantar esta manhã com a gente, seu meu One Like You.

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1: Vamos à previsão de mais três signos do horóscopo da Camboriú. Previsões para Libra, Escorpião e Sagitário.
2: Libra.
1: Librinianos nascidos em 23 de setembro a 22 de outubro. Clima agradável na vida social e escolhas maduras anunciam uma fase de maior estabilidade nos relacionamentos. Um novo romance, projeto criativo ou férias com os filhos manterão o astral em alta. Se estiver só, alguém especial falará mais alto ao seu coração e inspirará mudanças positivas em sua vida. Invista num futuro brilhante, sucesso e prestígio em alta para a Libra.
2: Escorpião.
1: Você nascido em 23 de outubro a 21 de novembro, Escorpião, uma decisão de moradia ou de convivência poderá enfim ser firmada com segurança, valerá fortalecer as raízes, cuidar do patrimônio e dará conforto para você a longo prazo. Encontre o seu lugar no mundo, Escorpião. A carreira seguirá em ascensão com oportunidade de expansão em associações. Se pretende mudar de casa, furto para você a longo prazo. Encontre o seu lugar no mundo, Escorpião. A carreira seguirá em ascensão com oportunidades de expansão em

documentação ou tirar vistos. Formalizações e mudanças estão à vista para você de Sagitário. Logo mais previsões para os capricornianos, aquarianos e piscianos.

Rádio que a gente ama, Chitãozinho e Chororó, passando por aqui com Guadalupe. Essa música foi lançada em 1993, para quem não recorda. Música bonita, né? E ela é uma das baladas românticas mais marcantes, inclusive, de Chitãozinho e Chororó. Ela foi tema também de uma novela mexicana, a

0: protege os mexicanos. Então, toda novela mexicana se ouve falar de Guadalupe. Bora lá, gente. Tem música Filé do Dia chegando.
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4: O duelo contra a Noruega nas oitavas de final da Copa do Mundo oferece ao Brasil a possibilidade de acabar com o jejum que já dura 24 anos e assim espantar um fantasma com o qual tem convivido nos últimos mundiais. Desde 2002, quando derrotou a Alemanha na final, a seleção não consegue vencer um adversário europeu no mata-mata da Copa. Todas as últimas 5 eliminações do Brasil na competição foram para rivais do continente. Em 2006, França nas quartas de final. Em 2010, Holanda também nas quartas de final. 2014, Alemanha na semifinal. Em 2018, Bélgica nas quartas de final. Em 2022, Croácia também nas quartas de final. Uma das armas do Brasil para acabar com esse tabu é justamente um europeu, o italiano Carlo Ancelotti. Especialista em eliminar gigantes do velho continente em mata-matas de clubes, o treinador agora busca sua primeira conquista dirigindo seleções. No retrospecto geral, o Brasil tem vantagem em relação aos europeus em mata-matas de Copas. Foram 17 triunfos, 9 derrotas e 5 empates, com 2 vitórias nos pênaltis e 2 eliminações. Em 1938, houve jogo extra. Brasil e Noruega se enfrentam no estádio de Nova York, Nova Jersey, no domingo, às 17 horas, horário de Brasília. Confira os jogos da Copa desta quinta-feira. Espanha enfrenta a Áustria às 16 horas. Às 20 horas, Portugal enfrenta a Croácia. Da redação da Camboriú FM, Jeane Monaretti.
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0: chega a hora da música filé do dia, aquela música especial, e ela chega com Sucessão de Elton John, a famosa balada, vou te contar qual que é, Sour Streams to Beat Your Hardest Word. Foi escrito inclusive pelo próprio Elton John e com Bernie Taupin junto, lançada originalmente em 1976. Mas em 2002, a boy band britânica Blue regravou então a faixa com a participação especial do próprio Elton John. E é essa música que a gente vai ouvir agora na filé do dia. Blue e Elton John com Sour Seems to Be Hard on Board.
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vamos para a previsão do tempo para Balneário Camboriú nesta quinta-feira. Sol com muitas nuvens e períodos de céu nublado, noite com pancadas de chuva. Mínima 16, máxima 21 para hoje. Nesse momento, céu encoberto em Balneário Camboriú. Não chove, mas é instável o tempo. O sol não deu nada às caras por aqui, hein, no litoral norte, muito menos em Balneário Camboriú. Mas a temperatura subiu, tá uma temperatura agradabilíssima, 21 graus em Balneário.

Esse finalzinho do metrô, tudo pode mudar. Eu sempre terminei a espera. Muito bom, é dos anos 80 essa aí também. Metrô, tudo pode mudar. Também a primeira do bloco musical, música filé do dia de hoje, com Blue e Elton John. Sorry seems to be harder to work. 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

Olha, gente, Gilvandro perdeu a carteira com todos os seus documentos na última sexta-feira, dia 28 de junho. Isso na Praia Central aqui de Balneário Camboriú. E também, junto com seus documentos, estava seu salário do mês. Então, quem achou pode entrar em contato pelo telefone 479-9217-6558. Vou repetir, em nome de Gilvandro, tá certo? Se você encontrou aí os documentos, em nome do Gilvandro, enfim, você encontrou a carteira, ele tava com o salário dele todo aí do mês. Então, se você encontrou, sabe quem encontrou, peça para entrar em contato pelo 479-9217-6558. Bora, Didi!

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1: É a hora da previsão dos últimos três signos do horóscopo da Camboriú nessa manhã de quinta-feira. Previsões para você que é de Capricórnio, Aquário e Peixes. Vamos lá para Capricórnio? Nascidos em 22 de dezembro a 20 de janeiro, impulsione um projeto inovador no trabalho e recupere o poder financeiro. Uma mudança de direção nos investimentos trará melhores resultados. Evite gastar dinheiro ou tomar decisões no impulso só para se livrar do problema. Controlar a ansiedade será o desafio de hoje. Hora de colocar as contas em ordem e planejar mudanças com calma. Para você que é de Aquário, nascidos em 21 de janeiro a 19 de fevereiro, decisões pessoais serão tomadas com mais segurança hoje. Respire fundo, fortaleça a autoestima e pense a longo prazo no que quer construir e no que quer transformar em sua vida. Bom momento para se posicionar e estruturar um plano que diz respeito só a você. Novos relacionamentos e parcerias surgirão naturalmente. Casamento em alta para Aquário. Você que é de Peixes, nascido em 20 de fevereiro a 20 de março, desacelere, dê um tempo para a cabeça e recarregue as baterias junto à natureza. Será um ótimo momento para curtir férias com os filhos ou programas culturais, visite uma exposição de arte, ouça uma boa música, medite, alimente a alma com esperanças e emoções positivas. Valerá soltar os pesos, fazer as pazes com o passado, respirar novos ares piscerianos. Horóscopo da Camboriú volta agora amanhã, na sexta-feira, logo após o Jornal da Camboriú, aqui no Bom Dia Legal.

aqui na Camboriú FM, a rádio que a gente ama, Doce Desejo, Gabriel Gonte e Otelo, eu e eu mesmo, DJs com a Esther de Joker.

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0: Vamos para o WhatsApp da Camboriú FM pelo 47992675901. Vai dar uma alusão aí pro Velci Miguel, tá ouvindo a gente, só confirmando a audiência, Velci, obrigada, hein, pelo feedback, pelo carinho. Jorge Lobo também tá aí, Navegantes, bom dia, estamos curtindo a programação aqui em Navegantes, aí sim, hein. Quem mais? A Salete também tá aí, Navegantes, mandando figurinha aqui, deixa eu ver figurinha, que coisa linda, que Deus nos abençoe, é isso aí, a todos nós, né, Salete? Muito obrigada aí sempre pela companhia. Marcelo também passando por aqui, bom dia, Marcelo. Bom dia, Célia também tá ligada. Ô, Célia, quanto tempo que não passa por aqui, tudo certo com você, querida? E aí, bom dia, fala aí pra gente, mandou um áudiozinho.
1: Bom dia, querida.
0: E aí?
1: Tempo que eu não te dou um bom dia.
0: É isso aí.
1: Você. Pessoalmente, mas te ouço todos os dias.
0: Meu amor.
1: Você é maravilhosa.
0: Você, querida, que
1: eu queria ouvir, sabe o quê?
0: Ah,
1: tudo que você tem de bom nesta manhã. Obrigado, meu amor. Bom dia, bom dia.
0: Querida.
1: Um dia cheio de luz para todos nós.
0: Para todos nós.
1: Célia de Navegantes. Beijo.
0: Beijo, Célia. Muito obrigada pelo feedback, pelo carinho com a Rádio Camboriú, comigo, com o Bom Dia Legal. Tá bom? Bora lá? Vamos carimbar, então, claro. Temos que carimbar esses ouvintes queridos e fiéis da Camboriú FM. Carimbadíssimos. Chegando agora uma versão rock de Scorpions.

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Alexandre Pires junto com Leonardo, cantando Temporal de Amor. Também a primeira, uma versão rock de Scorpions, Way Enough.

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Esse é o Bom Dia Legal, que bom, hein? Mas tá chegando ao seu final. É, passou rápido a manhã, passou muita música boa, muita participação dos ouvintes. Aliás, quero mandar um beijo aí pra Cleide de Tijuca, que chegou agora, mandando figurinha pra gente aí, mandando uns coraçõezinhos. Beijo pra você, Cleide, pra toda a galera de Tijuca. Bom Dia Legal tá chegando ao final, mas tá chegando aí o Comes e Bebes pra almoçarmos juntinhos. E claro, uma da tarde, ele, Kleber Massaneiro, com tarde bacana. Ah, demais. Eu ouço todo dia o Kleber Massaneiro. Eu ficava 24 horas na Camboriú FM. Sou fã. Sou fã de carteirinha da Camboriú FM. Bom, gente, amanhã nos encontramos a partir das 7 no Jornal e logo depois no Bom Dia Legal. Tá bom? Beijão grande. Vamos fechar aí? Vamos fechar com Deep Trills. Every Breath You Take. Tchau, tchau. Beijão. Até amanhã.

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2: O Viva BC Festival começa nesta quinta-feira, com apresentações musicais em 6 pontos da cidade. Promovido pela Prefeitura de Balneário Camboriú por meio da Secretaria de Turismo Sector, o evento chega ao seu segundo ano com ampliações. Serão mais de 120 pocket shows, além de produção de pinturas artísticas em telas durante as apresentações musicais. As apresentações seguem até o dia 31 de julho e acontecem sempre de quinta-feira a domingo, exceto na última semana, quando as últimas apresentações serão realizadas em uma sexta-feira. O festival integra a programação oficial do aniversário de 62 anos de Balneário Camboriú. Este ano, o evento foi expandido com o incremento das intervenções artísticas, que motivou a alteração do nome, que passou de BC Music para Viva BC Festival. O festival reunirá artistas dos mais variados gêneros musicais nas modalidades solo, dupla, trio, quarteto, quarteto ou mais, além de DJ, DJ com vocal, DJ com instrumental ou ainda DJ com vocal e instrumental. Nesta quinta-feira, em razão das condições climáticas, as apresentações serão realizadas prioritariamente em locais fechados. O primeiro artista a se apresentar será Luciano Guarizzi, na Passarela da Barra, às 17 horas. Informações adicionais e toda a programação do evento você pode conferir no site da Prefeitura de Balneário Camboriú pelo www.bc.sc.gov.br. Da redação da Camboriú FM, Jeane Monaretti.
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0: 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Meio-dia e 30.
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5: Uma mulher chegou pelada no boteco, peladona no boteco, falou: quero uma cerveja aí, me dá uma cerveja. O dono do boteco abriu a garrafa de cerveja e ficou olhando pra ela de cima embaixo assim. Ela falou: o que foi? Você nunca viu uma mulher pelada, não? Eu falei: mulher pelada eu já vi, mas eu quero saber de onde você vai tirar o dinheiro pra pagar a cerveja.

0: 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Meio-dia e 43.
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Você está na Rádio Camboriú FM de Balneário Camboriú, Santa Catarina. Eu sou Kleber Massaneiro, tô chegando pra ficar com você. Mais uma tarde bacana, recheada só de sucessos, só grandes músicas na programação. Essa é a sua. Então é hora de subir o som, claro. E cantar junto comigo. Porque estamos abrindo, estamos começando mais uma edição da nossa tarde bacana. Essa é a Rádio Camboriú. É aqui que você liga, dá de cara com sucesso. É música boa o tempo todo, você já sabe, né? Aqui não tem pra ninguém, não. Quem sabe daqui a pouco eu mando aí um caribão pra você. Vem um caribão desse aqui pra você que curte, pra você que está junto com a gente, você que tá chegando agora, tá conhecendo a Rádio Camboriú. Sejam todos bem-vindos. Já vamos começar direto com música pra gente não perder tempo com nada. Essa é a Rádio Camboriú que tá começando agora. Nossa tarde bacana com música no seu rádio.

Rádio Camboriú é música boa o tempo todo, uma melhor do que a outra. Músicas do passado, músicas do presente, músicas mais lentinhas às vezes, por que não? O importante é que todo mundo tá aqui, ó, curtindo a programação da Rádio Camboriú junto comigo. Eu sou o Kleber Massaneiro, já cheguei, já começamos, já abrimos a nossa tarde bacana. Já vou agora direto pro nosso intervalo.

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hora de você mandar aquela mensagem pra cá com seu nome, com seu bairro, dizendo de onde é que você está ouvindo a Rádio Camboriú, dizendo que você está ligado nessa programação de excelência, assim como nós também estamos ligados junto com você. Eu quero saber de onde você está nos ouvindo, se você está pertinho, se você está longe, mas eu quero saber de onde é que você ouve a Rádio Camboriú. Se você é ouvinte assíduo, todo dia está aqui junto comigo, pode mandar o nome. Se você é ouvinte novo, está conhecendo hoje a Rádio Camboriú, já manda aquela mensagem pra cá. O nosso número 47992-675-91. Enquanto você vai mandando sua mensagem, a gente vai de música e é música.

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0: 12 Matia.
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0: Já estamos de volta, então, aqui na sua rádio Camboriú.

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Um brinde à nossa tarde bacana da Rádio Camboriú, que leva música até você, até o seu trabalho, até o seu carro, e até onde você estiver, em outra cidade, outro estado, outro país, outro continente, outro planeta. Sejam bem-vindos à Rádio Camboriú, a rádio que toca só música boa. Quer ver? Sobe o som e curte junto comigo. Essa é a nossa tarde.

nossa região, pode aplaudir, é verdade. Fechando mais uma boa sequência, a Tarde Bacana urge no seu rádio. A Tarde Bacana que vai até 5 horas da tarde, no mínimo, o máximo. Com muita música pra gente curtir nessa programação. Tem, como eu sempre digo, tem músicas do passado, do presente, músicas mais lentinhas, músicas mais agitadas, tem de tudo. Programação eclética você encontra aqui na nossa Rádio Camboriú, que já volta daqui a pouco com o WhatsApp da Rádio Camboriú. Alôs e

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pedindo sempre, pra você que mandou mensagem pelo Instagram, @kleber.macaneiro, ou você que mandou aqui no nosso WhatsApp, 47992-675-91. Carimbão aqui, ó. Especial pra você que tá no trânsito, pra você que tá trabalhando, pra você que tá na sua casa também, no seu apartamento, pra você que tá hoje aí só viajando de boa, curtindo, sentado naquele banquinho na praça, de frente pro mar, de frente pra uma árvore, pra um prédio, pra uma montanha, independentemente de onde quer que você esteja, aquele carimbão especial que só a Rádio Camboriú leva até você. E além do carimbão especial, o que que a gente leva também? Um brinde a essa nossa tarde bacana, sensacional, e música pra você curtir na Rádio Camboriú. Então sobe o som, porque aqui a música toca.

Você está ouvindo a Tarde Bacana da Rádio Camboriú. Você sabe que aqui é ligar e ouvir sucesso o tempo todo, né? Essa é a Rádio Camboriú. É assim que a gente vai levando a nossa Tarde Bacana. Sempre com muita alegria e muita música, principalmente para você curtir onde quer que você esteja. E eu já vou fazendo aquele convitinho, segue junto comigo. Eu vou agora pro intervalo e daqui a pouco eu volto trazendo a música Filé do Dia. O Filé do Dia sempre é uma grande música que a gente toca aqui na nossa programação.

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3: A Prefeitura de Balneário Camboriú, por meio da Defesa Civil, reforça à população o procedimento para se cadastrar gratuitamente no sistema de emissão dos alertas meteorológicos enviados pela Secretaria de Estado da Proteção e Defesa Civil. O cadastro é simples e rápido e auxilia no envio de boletins de risco à comunidade. A forma de cadastro mais recomendada pela Defesa Civil é por mensagem de texto, ou seja,

0: interesse e permitirá a consulta de alertas vigentes. No entanto, a Defesa Civil ressalta que em situações de desastres, a internet pode ficar indisponível. Além dos canais de cadastro, a população também conta com o Defesa Civil Alerta, sistema que envia mensagens de emergência diretamente para os celulares das pessoas que estiverem em áreas de risco de desastres naturais, como alagamentos, enxurradas, enchentes, deslizamentos de terra e vendavais, além de ocorrências provocadas pela ação humana. Neste sistema não é necessário realizar cadastro prévio. Todas as informações você encontra no site da Prefeitura de Balneário Camboriú, pelo www.bc.sc.gov.br. Da redação da Camboriú FM, Jeane Munaretti.
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Essa festa ganha ainda mais força com o show do Alexandre Pires na Praia Central. 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

Então tá na hora de ouvir a música Filé do Dia. O Filé do Dia sempre é uma música especial, você sabe disso, né? Todos os dias a gente apresenta uma música que a gente chama de Filé do Dia. Já tocou duas vezes hoje de manhã e vai tocar mais uma vez agora aqui na programação. E ela volta sempre no bloco das 5 horas da tarde e também das 8 horas da noite. Sempre tem o Filézão do Dia, é a única música que a gente toca 5 vezes ao dia na programação. Por isso que aqui na Rádio Camboriú não dá pra desligar. E já vou convidando você, que a surpresa tá chegando. Sobe o som, porque essa é a nossa música Filé do Dia.

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Rádio Camboriú, você ouve, você gosta, é música boa o tempo todo, meu galo. Pra você que tá aí no seu carro agora só curtindo, né? Subiu o som e deixou rolar. Porque aqui na Rádio Camboriú é assim, gente. Ligou, deu de cara com sucesso o tempo todo. Aquele verdadeiro showzão de audiência que a gente fala é aqui na sua Rádio Camboriú FM. Muito obrigado pela sua audiência. Eu sou o Kleber Massaneiro. Vou agora pro intervalo pra gente voltar com o WhatsApp da Camboriú. Já passamos a música Filé do Dia. Vou trazer aqui agora pra você o nosso WhatsApp. Hoje à tarde ainda teremos o nosso rei, em detalhes o rei, que vai tocar na programação. Partiu pro intervalo e eu já volto na sequência. 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

0: Patrícia e pra Carol, que estão em Penha, curtindo programação também. Nosso querido amigo Jean de Curitiba e a Suzana de Camboriú, tá lá em Camboriú, curtindo em casa, numa boa, curtindo só a programação da Camboriú, né, cabrinha? É assim que a gente gosta. Enquanto todo mundo tá curtindo, você pode continuar mandando pra cá a sua mensagem. 47992-675-91 é o nosso WhatsApp. Você manda e a gente vai tocando música, porque aqui é Camboriú, a rádio que só toca sucesso.
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Essa é a Rádio Camboriú dando um show de audiência. Música atrás de música, sucesso atrás de sucesso. Pode aplaudir. Pra você que tá chegando agora, não, você não chegou tarde, não, chegou na hora certa.

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6: A professora na sala de aula falou: Joãozinho, quantos dedos eu tenho na mão? Ele falou: 5 dedos, ô professora. Ela falou: e se eu tirar 3? Ele falou: a senhora fica aleijada.
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acompanhando em todos os momentos, com música boa o tempo todo, aquela seleção especial, com músicas do presente, músicas do passado, grandes lançamentos, novidades, tudo isso você tem na Rádio Camboriú, a rádio que a gente ama. E sempre tem grandes clássicos na programação, porque a gente curte, a gente gosta também. Então vamos juntos, essa é a Tarde Bacana aqui da sua Rádio Camboriú FM.

0: Rádio Camboriú, a primeira em seu coração, meu galinho. Tá aí. Fechando mais uma boa sequência da Tarde Bacana. A Tarde Bacana simplesmente não para. A Tarde Bacana continua porque você quer. Você quer ouvir música boa, não quer? Então segue junto comigo. Daqui a pouco eu vou mandar mais uns alôs, abraços aqui, ó, e carimbões no nosso WhatsApp que tá sempre online. Logo após o intervalo, eu volto com o WhatsApp aqui da Rádio Camboriú.
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0: Camboriú FM, 13 para as 3.
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0: Camboriú que não para, Camboriú não para de jeito nenhum. Só música boa, é isso que você quer, né? E é isso que você vai ter. E agora tá na hora demais, WhatsApp. Vamos relembrar mais uns nomes, mais umas pessoas pra mandar abraço. Faz tempo que eu não mando abraço pro Cleiton, que tá em Barra Velha e pediu Kleber e meu carimbo. Grande Cleiton, um abraço, tá aí o seu carimbão, carimbão pra Ana Maria de Balneário Camboriú também. Diz alô, Kleber, você mandou abraço e alô pras minhas amigas, esqueceu de mim? Não esqueço. Você tá aqui, Ana Maria de Balneário Camboriú. Luciana de Porto Belo tá com a gente. Quero mandar um abraço pro Mário de Camboriú também, comércio Mário, mas que é Mário. A Maristela tá em Balneário Camboriú,

motoristas que estão agora curtindo nossa programação. Seja você motorista de aplicativo, seja você motorista de van, motorista de charrete, motorista de ônibus espacial, você que está dirigindo agora caminhão, ônibus, caminhonete, micro-ônibus, vans, carros, automóveis particulares da empresa. Muito obrigado pela audiência. Motoristas de aplicativo, de táxi também. Todo mundo junto aqui na nossa Rádio Camboriú. E que tal agora a gente dar uma relaxadinha, curtir o som que tá chegando aqui na nossa Tarde Bacana.

0: Camboriú FM, 1 para as 3.
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3: Três praias de Balneário Camboriú passaram na primeira fase da avaliação do programa Bandeira Azul para a temporada 2026-2027. Estaleirinho, Estaleiro e Taquaras estão novamente entre as candidaturas brasileiras indicadas para a etapa internacional do programa, o qual atesta a qualidade ambiental e a sustentabilidade em regiões costeiras. As indicações ocorrem após o Júri Nacional do Bandeira Azul se reunir em 10 de junho para avaliar 83 candidatos, ou seja, 69 praias e 14 marinas. A recomendação do Júri Nacional representa uma etapa decisiva do processo, mas não garante a certificação. As 77 candidatas recomendadas, 64 praias e 13 marinas, serão submetidas ao Júri Internacional, que analisa critérios como qualidade da água, gestão e educação ambiental, também segurança e infraestrutura, acessibilidade e serviços conforme os padrões internacionais do programa. Em Balneário Camboriú, Estaleiro e Estaleirinho estrearam no programa na temporada 2018-2019 e desde então renovam a premiação anualmente. Jataquaras obteve a bandeira azul pela primeira vez em 2022. Na cidade, a Tedesco Marina também obtém a renovação anualmente e foi pré-aprovada para a temporada 2026-2027. Da redação da Camboriú FM, Jeane Munaretti.
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Exatamente assim, gente. Ligou na Rádio Camboriú, já sabe que vai ouvir sucesso. Aqui você liga o rádio e sabe que vai ouvir música boa. Todo mundo já sabe, você que é ouvinte novo na programação, até tem um sininho aqui, ó. Cada vez que toca o sininho, é porque tem ouvinte novo chegando. É gente que tá circulando pela rodovia, é gente que tá circulando pelo centro da cidade, pelo interior, pela orla, gente que tá circulando, descobrindo, zapeou, encontrou a Camboriú, já deixou aqui, porque aqui você dá de cara com sucesso o tempo todo. Músicas especiais pra você curtir na nossa programação da Rádio Camboriú. Pra mais um dia como hoje, mais uma tarde bacana como hoje, um brinde a tudo que tem de bom, principalmente na nossa programação musical. Então você quer música boa, é isso? Sobe o som, porque aqui você tem música boa. Essa é a tarde bacana da Camboriú.

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Sejam músicas do passado ou do presente, como eu sempre falo, grandes lançamentos, grandes novidades, músicas que faz muito tempo que você não ouve, aqui na Camboriú você ouve. Nosso balaião tá sempre aqui, ó, preparadinho, prontinho pra tocar a música que você gosta. Já vou fazendo aquele convite.

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0: sempre, nós temos de tudo por aqui, né? Tem leitinho gelado. Você tá afim de tomar um leitinho gelado hoje, não? Ah, esse horário não, né? Um pouco mais tarde só, né? Logo mais à noite, quem sabe vai um leitinho gelado aí. Você sabe o que é o leitinho gelado, né, cabrinha? Você sabe o que que é, né? Quando eu falo leitinho gelado, você sabe muito bem o que que é, né? Sim, daqui a pouco a gente vai tomar um cafezinho também. Pode esperar, pode aguardar, porque tem. Tem de tudo aqui na Rádio Camboriú, mas principalmente a boa música que você ouve. E a música que você quer, sobe o som, porque agora na Camboriú tem música pra curtir na nossa tarde bacana.
1: Essa música aqui é daquele tempo que vocês começaram a beijar na boca. 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

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Em todos os lugares, nós temos aquele alcance mundial, né? Você vai pra China, é como a Paola Oliveira tá na China, né? Deu uma passeadinha pela China. Então, você faz o seguinte, você sintoniza a Rádio Camboriú através do site também, não é bem sintonizar, né? 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E aí é só Alexa, vai colocar na Camboriú e ela mesmo vai ficar, porque aqui só toca sucesso. É sucesso que você quer? É sucesso e nós tocamos para você curtir. Eu vou agora pro intervalo e já volto rapidinho, porque tem música sim na Camboriú.

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Rádio Camboriú, porque é aqui que você dá de cara com sucesso. Em outros lugares você tá de cara com fracasso. Aqui não, aqui é com sucesso. Então sobe o som que eu já vou direto pra música pra gente não perder tempo. É sucesso que você quer? Então é música boa que você vai ter aqui na nossa Rádio Camboriú FM.

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1: Ai, dando esses flashbacks aí, ó, a gente fica louco.

Com certeza absoluta. Música boa, só aqui na sua Rádio Camboriú. Um sucesso atrás do outro. E a gente não para, a gente não para. O nosso balaião aqui não tem jeito. Eu tenho um balaião recheado de grandes sucessos, de grandes músicas. Aí não tem jeito, não. Sempre que a gente quer uma música boa, você deixa o rádio ligado aqui na Rádio Camboriú e vai ouvir, você vai curtir. Enquanto eu vou agora pro nosso intervalo, o meu balaião já tá preparando mais uma seleção bacana pra gente continuar essa tarde bacana da Rádio Camboriú. Sim, o nome do programa é esse. Tarde bacana.

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4: Que maravilha! Então você está na Rádio Camboriú junto comigo também? É assim que a gente gosta. Essa é a rádio.

Aeroporto Governador Celso Ramos, Pinguaçu, São José também, claro. Aí depois você pega aqui Itapema, Bombas, Bombinhas, né? Porto Belo, Itapema, Balneário, Camboriú, lógico, nossa terra natal, Itajaí, Navegante.

do São João Batista. Todas as cidades ligadas aqui na Rádio Camboriú. Partiu um pouco mais pra dentro, Brusque, Itajaí, Ilhota, Blumenau, Gaspar, Massaranduba, de onde é que você ouve a Rádio Camboriú? Nós sempre queremos saber de onde você está nos ouvindo. Isso são as cidades, algumas das cidades que ouvem 90.1, porque a gente consegue atingir mais ou menos 60 municípios, né, Galinho? A Rádio Camboriú é demais, simplesmente demais, tô quase tossindo aqui. Enquanto isso, a gente vai contabilizando todo mundo que tá ouvindo para depois mandar abraços, mandar alôs aqui no nosso WhatsApp. Eu vou agora trazendo mais músicas, então deixa rolar na Camboriú, porque se você quer música boa, grandes sucessos, grandes clássicos, você tem aqui na nossa programação da Tarde Bacana, que não para.

Acre, tem muita gente no Acre que tá ligada hoje. Cadê o pessoal do Acre aí? Cadê o pessoal da Paraíba, né, Losman? Queria agradecer o pessoal do Piauí, de Sergipe, do Ceará, você que é de outro estado, Rio de Janeiro, que

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2: Parabéns mais uma vez pela excelente programação. 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Parabéns a todos envolvidos nesse trabalho bacana que tem feito todo mundo feliz aqui na nossa região. 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
2: Tomásia Machado de Bittencourt, considerada a pessoa mais velha de Santa Catarina, morreu aos 108 anos. A causa não foi divulgada. A morte ocorreu na última segunda-feira, mas foi confirmada pelo Instituto LongviQuest, organização considerada autoridade mundial na pesquisa e validação da longevidade humana, nesta quarta-feira. Segundo a organização, a família afirma que ela nasceu 2 anos antes de ser registrada, em 1915. Tomásia nasceu no dia 28 de setembro de 1917, em Sombrio, no sul de Santa Catarina, mas morava em São José, na Grande Florianópolis. Em 3 de julho de 1937, casou-se com Ercílio Antônio de Bittencourt. Ele foi vereador em Sombrio de 1963 a 1967. O velório ocorreu na manhã desta terça-feira na Capela Mortuária Santa Catarina, em Sombrio. Nas redes sociais, amigos e conhecidos lamentaram a morte da idosa e destacaram a longevidade da mulher. Da redação da Camboriú FM, Jeane Munaretti.
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que é outra que a gente tá curtindo por aqui. E você, tá curtindo de boa também? Como é que tá o trabalho aí? Diz que quando a gente ouve boa música, o trabalho rende mais, né? E é assim que a gente quer fazer, que o seu trabalho renda muito. Quem vai agradecer é o patrão, aí depois você vai lá, fala com o patrão, pede aumento, né, Galo? 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E deixa na Camboriú, porque aqui a gente...

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vai um cafezinho gostoso. Temos aquele cafezinho delicioso, pode ser um cappuccino também se você quiser, mas o meu aqui é um canecão de café passado no saco mesmo, é isso aí. Aquele bem gostoso, saboroso, lá feito naquela água fervida do fogão a lenha. E tá aqui o meu cafezinho delicioso. Você toma o cafezinho do interior? Tem o cafezinho do interior e o cafezinho da cidade. Qual é o seu? O da cidade ou do interior? O meu é esse que tá aqui e esse ninguém tasca. Deixa eu provar. Saborzinho tá delicioso. Maravilha, depois de um cafezinho gostoso como esse, já vou convidando você, opa, minha garganta tá que tá o bicho aqui por causa do café, já vou convidando você pra subir o som e deixar tocar, porque aqui na Camboriú a gente curte música boa o tempo todo.

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Quem tá ouvindo pela Alexa aí, levanta a mão. Ah, você tá curtindo na Alexa, é Alexa ouvir Rádio Camboriú. Aí já pede pra Alexa colocar no volume máximo, porque aí ela vai se divertir tanto quanto você. Quando você vê aquela Alexa redondinha, aquela dot, né? Que é um pontinho, aquela redondinha, ela circulando, rodando pela casa, você já sabe, isso, a Poli tá na Camboriú, que ela tá rolando de um lado pro outro, gritando a felicidade. E aqui na Rádio Camboriú, a gente corre pro intervalo pra voltar com mais música na Camboriú.

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9: O cara chavecando a garotinha na balada, ela falou assim: ah, ontem eu chupei melancia e lembrei de você. Ele falou: sério, por quê? Melancia doce? Ela falou: não, semente demais.

verde bacana, direto de Balneário. Mas que balneário é esse que nós estamos aqui praticamente quase de frente pro mar? Onde é? Nossa rádio de Balneário Camboriú. Não, a gente não tá tão de frente pro mar assim, né? Nós estamos aqui na Quinta Avenida, no outro lado da BR e tal, mas é pertinho da praia, né, gente? Opa, não dá nem 5 minutinhos, a gente já tá na praia ali, curtindo. Então a gente pode dar aquela voltinha de roda gigante, dar aquela voltinha no bondinho, dar aquela passada lá pra Praia de Laranjeiras. Alô, pessoal de Laranjeiras! Quase nunca mando abraço pra Laranjeiras, né? Tô mandando aqui agora, pra vocês que estão ligados na nossa rádio Camboriú. Então deixa rolar, né, cabrinha? Deixa, porque o sucesso na Camboriú é garantido. Então eu vou agora pro intervalo, não, vou pra música, né? Então a gente vai agora pra música, pra trazer, lógico, mais um blocão cheio, recheado de grandes sucessos, só pra curtir na nossa tarde.

Essa é a tarde bacana da Rádio Camboriú, mergulhada em emoção. É música que não acaba mais nessa programação, né? Então já

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pode me seguir que eu já sigo você na sequência. Eu sigo todo mundo que me segue. Muito obrigado pelo carinho, tudo de bom pra todo mundo. Espero que você tenha curtido a programação da nossa Rádio Camboriú até aqui e continue curtindo daqui por diante. Eu tô indo embora, vou finalizar aqui agora a nossa tarde bacana, mas a programação da Rádio Camboriú não para, ela continua. Aquele abraço apertado pra todo mundo. Tchauzão, gente, até mais, porque essa é a sua Camboriú FM.

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5: O Ministério Público de Santa Catarina deflagrou uma mega operação nesta quarta-feira, com o intuito de desarticular a atuação do primeiro comando da capital PCC, dentro e fora de unidades prisionais de 6 estados brasileiros. Houve troca de tiros em um dos endereços e um investigado morreu. Ao todo, são cumpridas 320 ordens judiciais, sendo 151 mandados de prisão temporário e 169 mandados. Todos são cumpridas 320 ordens judiciais, sendo 151 mandados de prisão temporário.

0: em Irapuru. Segundo o Ministério Público, 138 pessoas já haviam sido presas, 7 delas em flagrante. Aqui em Santa Catarina, houveram 71 prisões no sistema prisional e 39 fora dele, e ainda uma em flagrante. De acordo com o Ministério Público de Santa Catarina, o foco principal da operação é conter a capacidade de articulação dos investigados, que são suspeitos de crimes como organização criminosa, tráfico de drogas, associação para o tráfico, homicídios e porte ilegal de armas de fogo. Da redação da Camboriú FM, Jeane Munaretti.
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1: 5:17.
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1: 5:29.
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1: 5:44.
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2: No Dia Mundial da Pizza, 10 de julho, Balneário Camboriú receberá uma ação especial em comemoração à data e aos 62 anos do município. A iniciativa prevê a produção de uma pizza linear de aproximadamente 162 metros, com a distribuição gratuita de cerca de 11 mil fatias ao público. A proposta é buscar dois recordes nacionais, o de maior pizza linear do Brasil e o de maior distribuição gratuita de pizza do Brasil. A tentativa deverá contar com o acompanhamento do RAIN Brasil, entidade responsável pela validação e homologação de recordes nacionais, conforme os critérios técnicos aplicáveis. A iniciativa busca fortalecer o posicionamento de Balneário Camboriú como destino turístico de experiências, promovendo visibilidade para a cidade e movimentando a região durante o mês de aniversário. No ano passado, Balneário Camboriú alcançou destaque nacional com a produção de uma pizza linear de 61 metros, em ação realizada também no Dia da Pizza. Na ocasião, foram distribuídas cerca de 4 mil fatias ao público em evento realizado na Praça Egino João Pio, quando o feito recebeu o certificado de maior pizza linear do Brasil, reconhecimento concedido pelo RAIN Brasil. Da redação da Camboriú FM, Jeane Munaretti.
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1: 6:33.
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2: Duas formigas se encontram, aí a primeira pergunta: qual o seu nome? A formiguinha fala: é Fu. Ela falou: Fu é formiga. E o seu nome? Aí a outra formiguinha falou: é Ota. Ela falou: Ota o quê? Ota formiga.

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1: 6:48.
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4: O Ministério da Justiça acompanha com preocupação os possíveis impactos das sanções financeiras impostas pelos Estados Unidos a brasileiros investigados por suposta ligação com organizações criminosas. Os brasileiros sancionados foram Victor Henrique de Oliveira Shimada e Estela Stephanie Nunes Henrique de Oliveira. Além disso, os Estados Unidos sancionaram 3 empresas brasileiras: Victor Trading, Intermediação de Negócios, Cobrança e Tecnologia Limitada, PixWave Soluções de Pagamentos Limitada, Wave Construções Inteligentes Limitada e Avenidas Flutuantes Unipessoal Limitada de Portugal. Segundo o comunicado do governo dos Estados Unidos, todos os bens das pessoas sancionadas que estejam nos Estados Unidos ficam bloqueados e serão reportados ao Escritório de Controle de Ativos Estrangeiros. Além disso, qualquer empresa que pertença direta ou indiretamente em 50% ou mais, as pessoas sancionadas também serão bloqueadas. Da redação da Camboriú FM, Jeane Munaretti.
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1: 7:26.

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1: 7:29.
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1: 7:43.
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1: 8:31.
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5: Dois boys querendo tirar onda com um caipira que tava sentado na beira da estrada, né? Chegaram lá, escuta, se a gente seguir reto nessa estrada aqui, a gente vai dar onde? Caipira falou assim, ah, rapaz, não sei não, hein? Vocês vai dar onde vocês quiserem, não tem nada com a vida de vocês não.

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1: 8:49.
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